estreia absoluta de A Tempest, uma tempestade do italiano Federico Gardella pela Orquestra Sinfónica Nacional de RAI, dirigida por Marco Angius, num concerto ocorrido em abril deste ano em Turim, que, de resto, foi preenchido com a estreia italiana de Nea Ferne, proximidade longínqua do mestre alemão Wolfgang Grimm, que viveu entre 1952 e 2024. Partitura em quatro andamentos, composta em 2011, cujo título cita um verso de Goethe que se assemelha a um verdadeiro ciclo sinfónico com voz, que intenta uma comparação histórica com as quatro sinfonias de Brahms, gerando uma homenagem que é simultaneamente uma fuga ao seu modelo e resultando, claro está, numa experiência auditiva exigente que explora a ligação entre o antigo e o moderno. É solista o barítono Hans Christoph Begmann.

Na FRN, proximidade longínqua de Wolfgang Grimm. Sinfonia, concluída em 2011, cujo título cita um verso de Goethe, que é um ciclo sinfónico em que cada um dos quatro andamentos estabelece uma homenagem ou comparação com as quatro sinfonias de Johannes Brahms. As interpretações do barítono Hans Christoph Bergmann e da Orquestra Sinfónica Nacional da RAI, dirigidos por Marco Angius, num concerto ocorrido em abril deste ano em Turim. As gravações oferecidas pela União Europeia de Rádio e Televisão. O Música Contemporânea despede-se por hoje. A continuação de uma boa noite.

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0: Alexandra.
1: Olá, Luís.
0: No final da década de 50, Stan Getz mudou-se para a Dinamarca, tendo casado com uma mulher sueca. O histórico saxofonista tenor passou então a viver em Copenhaga, cidade com a qual desenvolveria uma relação próxima até 1961. Nos anos 70, ali gravaria, aliás, um par de álbuns.
1: É o primeiro desses discos editado sob o título Live at Montmartre, volume 1, que ouvimos já de seguida.

0: O saxofone tenor de Stan Getz em Morning Star, uma composição de Roger Grant, música do disco Live at Montmartre, volume 1, editado em 1985 pela Steeplechase.
1: O título deste álbum pode remeter para Paris, mas em rigor relaciona-se com o clube de jazz em que Stan Getz atuou e gravou em janeiro de 1977. De facto, coube ao Montmartre, sediado em Copenhaga, acolher o concerto do saxofonista. No seu quarteto encontravam-se Johan Brakin, piano, Nils Henning Ørsted Pedersen, contrabaixo, e Billy Hart, na bateria.

0: Lady Sings the Blues, um tema composto por Alec Wilder e Canção do Sol, da autoria de Milton Nascimento, músicas do disco Live at Montmartre, volume 1.
1: O Clube de Jazz Montmartre, cujo nome oficial é Jazz Rose Montmartre, é titular de uma longa e prestigiada história. Inaugurado em 1959, ali têm atuado alguns dos maiores nomes do jazz, incluindo Dexter Gordon, Chet Baker, Ben Webster, Kenny Drew, Sonny Rollins e Stan Getz. Vários deles gravaram ao vivo no clube, o que facilitou a sua internacionalização.

0: Lush Life, uma composição de Billy Strayhorn, e Stan's Blues, da autoria de Stan Getz. Duas músicas do disco Live at Montmartre, volume 1.
1: No início de 1972, Stan Getz e Chick Corea colaboraram ativamente na gravação do álbum Captain Marvel, que promoveriam nomeadamente no Festival de Jazz de Montreux. Talvez tenha sido essa proximidade com o pianista a inspirá-lo a tocar no Clube Montmartre em 1977 um tema da sua autoria.

0: O quarteto de Stan Getz em La Fiesta, música do disco Live at Montmartre Volume 1, editado em 1985 pela Steeplechase. Boa noite, Luís.
1: Boa noite, Alexandra.

Edição de Cristina do Carmo. 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

Hoje no Giradiscos estamos com a música de António Pinho Vargas, até porque no mês de agosto assinala-se o seu 75º aniversário e por isso hoje vamos encontrar por aqui uma seleção bem pessoal de gravações que vão passar por várias etapas da sua discografia. Começamos em 1987 com Tom Waits, um dos temas do álbum As Folhas Novas Mudam de Cor, e agora uma já antiga. Originalmente encontrávamos esta peça em Outros Lugares, o disco de 1983, mas aqui vamos ouvi-la numa versão criada para o díptico solo.

Estamos a ouvir António Pinho Vargas, uma já antiga aqui na versão a solo ao piano, de um díptico que de facto vale a pena ter entre um dos melhores momentos discográficos de todo o seu percurso. António Pinho Vargas, que nasceu em Vila Nova de Gaia a 15 de agosto de 1951. Licenciou-se em História, fez o curso superior de piano no Porto, depois um mestrado em composição em Roterdão e mais tarde um doutoramento em Sociologia da Cultura na Universidade de Coimbra. Ora, o seu nome surgiu pela primeira vez em disco no tal Outros Lugares, de 1983, e hoje fazemos aqui um percurso através da sua obra.

Ficámos aqui com António Pinho Vargas ao lado de Maria João em France, um dos momentos do álbum de 1996, A Luz e a Escuridão. E agora rumamos ao concerto para violino e orquestra, que data de 2015. Ora, vamos ouvi-lo com Tamila Karambura como solista, ao lado da Orquestra Metropolitana de Lisboa e a direção de Gary Walker. Ora, este concerto vai surgir aqui numa gravação, feita ao vivo no CCB, em fevereiro de 2016, e este concerto foi dedicado à memória de um maestro e violinista armeno que se radicou em Portugal no final da década de 80 e foi colega de António Pinho Vargas durante vários anos na Escola Superior de Música de Lisboa.

Ouvimos o primeiro andamento do concerto para violino de António Pinho Vargas e agora, e de 2016, ficamos com o primeiro andamento do concerto para viola, que tem como subtítulo O Livro de Job, Leituras.

Estamos com a música de António Pinho Vargas, hoje no Giro Discos. Ficámos aqui com o primeiro andamento do seu concerto para viola e agora rumamos à faixa de abertura do álbum Requiem e Judas. Ora, este disco junta a oratória Judas de 2002 e também o Requiem de 2012 numa gravação lançada pela Naxos.

Passamos aqui pelo Réquiem de António Pinho Vargas, pelo coro e orquestra Gulbenkian, respectivamente dirigidos por Joana Carneiro, a orquestra, e Fernando Eldor, o coro. Agora, um excerto do Magnificat, também de António Pinho Vargas.

Ficámos com um excerto do Magnificat de António Pinho Vargas, uma obra que foi encomendada pela Culturgest para comemorar o seu 20º aniversário e que foi originalmente apresentada ao vivo em Lisboa em 2013. Ora, este Magnificat chegou a disco em 2017 pelo Coro Gulbenkian e também a Orquestra Metropolitana de Lisboa, dirigidos por Cesário Costa, a orquestra, e Paulo Lourenço, o coro. E agora, uma obra para grande orquestra, estreada em 2019 no CCB. Vamos ouvir a Sinfonia Subjetiva de António Pinho Vargas.

passámos aqui pela Sinfonia Subjetiva de António Pinho Vargas, ele que dominou de fio a pavio esta edição de hoje do Giradiscos que lhe é dedicada e, de certa forma, antecipa o que a RTP Antena 2 vai apresentar para assinalar o seu 75º aniversário. E fechamos com um regresso ao disco de 96, A Luz e a Escuridão, o disco que em vários momentos contou com a contribuição de Maria João, mas aqui vamos ouvir a versão a solo ao piano de June, uma peça que originalmente estava neste disco de 1996. Para todos, então, boa noite e até de hoje, 8 dias.

Bellini, compositor de ópera, concebeu várias composições de câmara, nomeadamente a que vamos escutar de seguida, Malinconia Ninfa Gentile.

0: voz de Luís Gomes, com Malcolm Martineau ao piano, um excerto das composições de câmara de Vincenzo Bellini, intitulado Malinconia Ninfa Gentile.
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Hoje a ronda faz-se não com a poesia na voz dos autores, mas dita por outros. Também poetas, escritores ou de diferentes percursos de vida. Vamos escutar Ricardo Reis por João Lobo Antunes, Alberto Queiro por Pedro Taman, Sofia de Melbrenner Andressen por Maria do Rosário Pedreira, Miguel Sousa Tavares e António Osório, Miguel Torga por Sofia, Herberto Helder na voz de Hélia Correia, Onésimo Teutónio Almeida vai dar-nos Marcolino Candeias, Filipe Leal vai ler Cecília Meirelles, a chilena Carmen Nhanhas vai ser dita por Francisco José Viegas, o uruguaio Mário Benedetti por Luís Sepúlveda, Jorge Luís Borges será ouvido na voz de António Mega Ferreira, Maria Lúcia de Alfara por Eliane Moraes e terminamos com William Shakespeare, dito por Bob Dylan. Vai ser assim a ronda.

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Gosto do céu porque não creio que ele seja infinito, que pode ter comigo que não começa nem acaba. Não creio no infinito, não creio na eternidade. Creio que o espaço começa numa parte e numa parte acaba, e que agora e antes disso há absolutamente nada. Creio que o tempo tem um princípio e tem um fim, e que antes e depois disso não havia tempo. Porque há de ser isto falso. Falso é falar de infinitos como se soubéssemos o que são de os podermos entender. Não. Tudo é uma quantidade de coisas. Tudo é definido, tudo é limitado, tudo é coisas.

Não se perdeu nenhuma coisa em mim. Não se perdeu nenhuma coisa em mim. Continuam as noites e os poentes que escorreram na casa e no jardim. Continuam as vozes diferentes que, intactas no meu ser, estão suspensas. Trago o terror e trago a claridade. E através de todas as presenças, caminho para a única unidade.

0: Apesar das ruínas e da morte, onde sempre acabou cada ilusão, a força dos meus sonhos é tão forte que de tudo renasce a exaltação e nunca as minhas mãos ficam vazias.
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0: O início do programa com Ricardo Reis, dito por João Lobo Antunes, depois Alberto Caeiro por Pedro Taman e Sofia de Melbrainer, por Maria do Rosário Pedreira, O Jardim e a Casa, e também por Miguel Sousa Tavares e António Osório. Música, ouvimos agora Amazing Grace, nas vozes de José Carreras, Plácido Domingo e Luciano Pavarotti, e a Orquestra Sinfónica de Viena, regida por Steven Mercúrio. A começar, o momento musical número 3, Schubert, por Maria João Pires. Depois, as peças infantis de Mendelssohn, o Opus 72, número 2, na interpretação de Benjamin Frith. E o Kyrie, da missa de Giovanni Battista Pergolesi, pelo Concerto Italiano, de Rinaldo Alessandrini. Poesia e música, que segue com Sofia de Melbrainer Andressen a dizer Miguel Torga. Hélia Correia vai ler Herberto Helder. Onésimo Teotónio Almeida dá-nos Marcolino Candeias e Filipa Leal diz Cecília Meireles.
1: Há um poema de Miguel Torga que é um dos seus mais belos poemas e que foi escrito há muitos anos, quando Miguel Torga estava preso numa prisão política, eu creio que era no Aljube ou no Limoeiro, não sei qual era a prisão, que nesse tempo ainda não era em Caxias. Torga esteve preso porque no quarto dia da criação do mundo escreveu um relato da Guerra de Espanha e, obedecendo a um pedido feito por entidades espanholas, Salazar mandou-o prender. Este poema é o poema de um veleiro que passa em frente das grades da prisão. É um maravilhoso poema de esperança e de alegria. Ariane é um navio, tem mastros, velas e bandeira à proa, e chegou num dia branco e frio a este rio Tejo de Lisboa. Carregado de sonho fundiou dentro da claridade destas grades, cisne de todos que se foi e voltou, só para os olhos de quem tem saudades. Foram duas fragatas ver quem era, um tal milagre assim. Era um navio que se balou e salia à minha espera, entre gaivotas que se dão no rio. Eu é que não pude ainda por meus passos sair desta prisão em corpo inteiro e levantar a âncora e cair nos braços da Ariane, o veleiro.

0: Fico muito feliz por estar aqui a ler, a ter uma oportunidade para ler.
1: E nós para ouvi-la.
0: Herberto Helder.
1: Posso? Faz isso.
0: E é realmente uma glosa. Chama-se exatamente Transforma-se o Amador na Coisa Amada. Transforma-se o Amador na Coisa Amada. Com seu feroz sorriso, os dentes, as mãos que relampejam no escuro. Traz ruído e silêncio. Traz o barulho das ondas frias e das ardentes pedras que tem dentro de si. E cobre esse ruído rudimentar com o assombrado silêncio da sua última vida. O amador transforma-se de instante para instante e sente-se o espírito imortal do amor, criando a carne em extremas atmosferas, acima de todas as coisas mortas. Transforma-se o amador, corre pelas formas dentro. E a coisa amada é uma baía estanque, é o espaço de um castiçal, a coluna vertebral e o espírito das mulheres sentadas. Transforma-se em noite extintora. Porque o amador é tudo e a coisa amada é uma cortina onde o vento do amador bate no alto da janela aberta. O amador entra por todas as janelas abertas. Ele bate, bate, bate. O amador é um martelo que esmaga, que transforma a coisa amada. Ele entra pelos ouvidos e depois a mulher que escuta fica com aquele grito para sempre na cabeça a arder, como o primeiro dia do verão. Ela ouve e vai se transformando enquanto dorme naquele grito do amador. Depois acorda e vai e dá-se ao amador, dá-lhe o grito dele. E o amador e a coisa amada são o único grito anterior de amor. E gritam e batem. Ele bate-lhe com o seu espírito de amador. E ela é batida e bate-lhe com o seu espírito de amada. Então o mundo transforma-se nesse ruído áspero do amor. Enquanto em cima, o silêncio do amador e da amada alimentam o imprevisto silêncio do mundo e do amor.

0: para a Deca, meu sabiá cotidiano, minha cachaça e meu quindim. E o poema? Não tem sabiá aqui, nem tem palmeiras. Aqui rapadura não tem, meu bem, nem pé de moleque, nem brigadeiro metido em tudo quanto é sítio. E mesmo o teu pezinho de jabuticaba, meu bem, já virou quindim, lá bem no meinho da chacrinha da memória. Aqui, saudade às vezes tem, te bate negra. Mas não dá, princesa, para chamar a polícia. Isso são uns bem caipira, nem sabe o que é cachaça. Tudo um estatu velho que não tem mais jeito. É quando de Chico para Gilberto e deles para Bosco tu viras sagui e por toda a casa uma orgia de orixás bota uma alegria danada que desconchava direito esta minha sisudez de quem nasceu no mar. Aqui, meu bem, não tem sabiá, não. Aqui tem só uma gracinha sorrindinho. Tem você, né?
1: De Cecília Meireles, Motivo. Eu canto porque o instante existe e a minha vida está completa. Não sou alegre nem triste, sou poeta. Irmão das coisas fugidias, não sinto gozo nem tormento. Atravesso noites e dias no vento. Se desmorono ou se edifico, se permaneço ou me desfaço, não sei, não sei. Não sei se fico ou passo. Sei que canto, e a canção é tudo. Tem sangue eterno a asa ritmada, e um dia sei que estarei mudo. Mais nada.

0: Intermezzo da ópera Cavalleria Rusticana de Pietro Mascagni pela Orquestra Filarmónica de Berlim, a direção de Herbert von Karajan. Antes, a ópera Lavallée de Alfredo Catalani, a voz de Angela Giorgio e o coro e orquestra do Teatro Régio de Turim, regido por John Malcheri, e antes, A Morte de Dido, do Didi Neas de Purcell, por Barbara Bonney, com The Academy of Ancient Music, direção de Christopher Hogwood. Poesia, desde a última apresentação, Ariane, Sophie de Melbrenner, a dizer Miguel Torga, Herberto Helder, por Hélia Correia. Onésimo Teutónio Almeida leu-nos Marcolino Candeias, Aqui Não Tem Sabiá. Filipe Leal disse Motivo, um poema de Cecília Meireles. A seguir, Francisco José Viegas, a dizer a chilena Carmen Nhanhas. Luís Púlveda lê-nos o uruguaio Mário Benedetti. António Mega Ferreira lê Jorge Luís Borges. Eliane Moraes traz-nos a brasileira Maria Lúcia da Alfarra. E terminamos com William Shakespeare, por Bob Dylan.
1: Partiram todos. O bosque com sua música de abetos, os homens transportando as suas sombras e os seus cães. E eram belíssimos os prismas de cores que deixavam atrás de si. Partiram todos. E eu fico com uma pequena candeia entre as mãos. De vez em quando, sou a árvore que confirma as suas raízes na terra.

Não haverá nunca uma porta. Estarás dentro. E o Alcácer abarca o universo e não tem anverso nem reverso, nem externo muro, nem secreto centro. Não esperes que o rigor do teu caminho, que teimosamente se bifurca em outro, que obstinadamente se bifurca em outro, tenha fim. É de ferro o teu destino, como o teu juiz. Não aguardes a investida do touro, que é um homem, e cuja estranha forma plural dá horror à maranha de interminável pedra entretecida. Não existe. Nada esperas. Nem sequer, no negro crepúsculo, a fera.

A manga. Ela está sobre a mesa, nua e fechada em si como uma urna. O elegante perfil convoca outras formas para torná-la única. Pera, pêssego, abricô, o coração, afinal, de onde irrigam a candura e o aceno para afagá-la com as duas mãos. De modo que a boca quase treme, hesitante entre beijá-la e mordê-la, quando dela se achega, sem saber se se entrega ao domínio do cheiro ou à volúpia de lambê-la, mesmo antes de, com unhas, fender-lhe a pele vermelho-verde. Ah! Sulcar a carne macia com o arado dos dentes, deixando que nele se enrosquem os cabelos que a fruta, aflita, não pode conter diante do torvelinho dos sentidos, do cataclismo que o desejo encena no afã de conhecer-lhe o rosto. Sôfrego, salivo abocanhando a polpa, esse manancial de sucos que me lambuza, espirra, goteja e baba, que chupo, exaurindo a fonte dos deleites dessa mulher que, por fim, consentiu, pudica e fogosa, de a mim se entregar.

How Sweet the Moonlight, William Shakespeare, na música da compositora inglesa Jocelyn Pugh, para o filme O Mercador de Veneza, de Michael Radford. Interpretações de Andreas Schell, Siobhan Armstrong, Elizabeth Kenny, Harvey Braw e o agrupamento Baroque String Quartet. Antes, melodia sentimental, Heitor Villa-Lobos, por Christoph Meisinger, com The Academy of St. Martin in the Fields. A voz de Juliette Gréco em Mierka, de Joseph Cosma e Jean Renoir. Anjos de Soledad, Astor Piazzolla com Jerry Mulligan. E, desde a última apresentação, O Nome Tutelar, a ópera La Vestale de Gasparo Spontini, com Maria Callas e a orquestra do Teatro alla Scala, regida por Túlio Serafin. Poesia de Carmen Nhanhas, a chilena lida por Francisco José Viegas, o uruguaio Mário Benedetti, Te Quero, na voz do chileno Luís Sepúlveda, António Mega Ferreira, disse-nos Labirinto, de Jorge Luís Borges, Eliane Moraes a dar-nos A Manga, da brasileira Maria Lúcia da Alfara, e terminamos com Shakespeare, apresentado por Bob Dylan, All the World is a Stage, de As You Like It. Hoje, poesia não na voz dos autores, mas de outros. Assim, obrigado por estar com a rádio. Boa noite.

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0: Olá, bem-vindos a mais uma edição de Memórias Futuras. Hoje vamos estar à conversa com Rodrigo Leão. Alguns ainda associam o seu nome à 7ª Legião, banda de que foi fundador. Muitos recordam a sua presença nos Madre Deus, de que também foi fundador. Mas a esmagadora maioria, em Portugal e em muitos outros países do mundo, reconhecem sobretudo a sua carreira a solo, já com mais de 30 anos em nome próprio. Entre outros projetos, Rodrigo Leão prepara um concerto muito especial que vai acontecer a 7 de julho no Teatro Tivoli BBVA em Lisboa, piano para piano. Aí vai estar acompanhado em palco pelos seus filhos, António, Rosa e Sofia. Olá, Rodrigo.
1: Olá, Pedro. Obrigado pelo vosso convite.
0: E vamos começar mesmo por aí. A sua casa está transformada assim numa sala de ensaios com horas marcadas por estes dias. E fale-nos um pouco destes músicos que vão acompanhar.
1: Bom, são os músicos muito, muito especiais, pelos quais tenho um carinho muito, muito especial, como é óbvio. Bom, este projeto nasceu na minha cabeça, penso eu, há uns 3 anos atrás, sugerido até pelo... O meu amigo António Cunha, que amigo de longa data e que é meu manager, agente, porque está-me sempre a convencer que eu toco piano. Eu não sou pianista, mas felizmente tenho 3 filhos que são pianistas. E a verdade é que eu comecei a fazer música no início dos anos 80, onde se descobriu, se calhar, que não era preciso ter uma grande técnica para fazer canções com 3 ou 4 acordes. Eu lembro-me do Joy Division, do Echo and Bunnyman, até mesmo anteriormente aquele New Wave ali com os Talking Heads. Sempre tive até um bocadinho não diria complexo, mas não me sentia à vontade de tocar, seja 5, 10 minutos de piano sozinho, não é? Porque eu passo horas e horas, desde há muitos anos, a tentar encontrar ideias com os auscultadores, com sons de piano no sintetizador, com sons de violoncelo, de violino. Mas a verdade é que foi por causa do António Cunha que eu comecei a usar o piano acústico ao vivo de há uns 10 anos para cá, ou até mais, evidente, com mais músicos, e a tocar as minhas coisas simples, que eu gosto de tocar, e vou alternando do piano acústico para o sintetizador em muitas das formações que temos. Mas o António ligou-me: mas se fosse 2 pianos. E eu fiquei a pensar durante uns dias naquilo, e de repente para mim fez sentido. E a verdade é que comecei logo a procurar, e na minha cabeça surgiu essa ideia de um músico como eu, que não aprendeu música a tocar, mas que gosta de descobrir ideias e de tentar compor, com outro músico, que seria o meu filho mais velho, o António, que tirou licenciatura na altura, ainda estava a meio da licenciatura de piano na Escola Superior de Música. E como é que seria este encontro, partindo de ideias minhas, obviamente? E o António estava muito ocupado na altura com exames na faculdade, portanto eu desafiei a minha filha do meio, a Rosa.
0: Foi o plano B, a Rosa.
1: A filha então seguinte. E a Rosa, que estava na altura a acabar, ou estava no segundo ano, talvez, de um curso na Faculdade de Letras, mas continuou, tirou o 8º grau de piano, fez na escola, na Academia Musical dos Amigos das Crianças, a AMAC, fez 8 anos de piano, e depois ainda fez mais 2 de curso livre. E a Rosa aceitou, portanto foi um período que, penso eu, durante 1 ano e meio, talvez tenhamos feito cerca de 20 concertos. Um deles a Rosa não pôde e o António veio substituir a Rosa, não é? Foi um concerto em Lolé.
0: E foi um disco mesmo.
1: E foi um disco, exatamente, com a Rosa. Neste momento,
0: a Sofia editou um álbum em nome próprio.
1: A Sofia editou um álbum que se chama Mar. O ano passado. Outra vez, o meu amigo António Cunha perguntou-me: seria giro fazer o piano para piano com os teus três filhos? Eu disse logo: claro que sim. E portanto, vamos ter esse concerto dia 7 de julho no Tivoli. Onde vamos, o concerto vai ser obviamente baseado nesse disco do piano para piano, mas à semelhança do que aconteceu há dois, três anos atrás, tocamos outros temas, outros temas meus, de outros de trabalhos, e aqui vamos ver ainda o que é que vamos fazer, mas com certeza que a Rosa poderá tocar os primeiros três temas, depois poderá entrar a Sofia, que poderá se sentar ao lado da Rosa a tocar piano e o António ao meu lado e tocarmos dois pianos a oito mãos.
0: Ainda estão a definir.
1: Ainda estamos a definir, mas poderá haver. Vamos ver, o António também está a compor, se calhar poderá tocar um tema dele, do original. Ainda estamos a estudar. Mas
0: estão a ensaiar também ou não?
1: Ainda não, ainda é muito cedo para ensaiar. Primeiro fazer uma estrutura do espetáculo. Mas sim, penso que bastará um mês e meio antes começamos a ver. E aí ensaiamos em casa, não se justifica.
0: Em família.
1: É, total, em família. Não se justifica ir para uma sala de ensaios porque temos um piano vertical em casa e eu tenho um sintetizador, pomos ali umas colunas e adaptamos-nos bem.
0: Isso foi uma decisão dos pais, essa importância especial dada à educação musical dos três filhos. Imagino que sempre houve muita música lá em casa, portanto para eles seria natural.
1: Sim, olha, até
0: mas podiam,
1: mais...
0: às vezes acontece a rejeição, não é?
1: Sim, claro, mas olha, devo dizer que até foi mais por parte da minha mulher, a Ana Carolina, que insistiu muito que seria importante para eles, independentemente de quererem ser músicos ou não, nunca nos passou pela cabeça que algum deles quisesse seguir música. O caso específico do António neste caso, porque seguiu, tirou a licenciatura em piano, e de facto acabaram todos o oitavo grau. A Sofia frequenta um curso na Faculdade de Letras, está no segundo ano, mas editou o seu primeiro disco. Talvez dos três foi que sempre teve aquele nervosismo de compor desde muito cedo, desde os 12, 13 anos já nos mostrava assim umas ideias. E a Rosa, que também compõe, mas também está muito ligada ao teatro e aliás tem uma peça, já fez algumas peças, uma inteiramente só dela, e vai fazer uma segunda peça na Boutique da Cultura dentro de aproximadamente um mês. Portanto, estão todos ligados, mas repare que eu em casa, estamos juntos há quase 27 anos, eu e a Ana Carolina, eu não tinha muito o hábito de ouvir música como ouvia durante a adolescência. E a Ana Carolina estranhou um pouco isso, porque queria ouvir música, obviamente, e ouvem, mas eu muitas vezes estou ali preocupado com as ideias que tenho na cabeça e que não consigo desenvolver, e depois lá vou trabalhar às vezes 5, 6, 7 horas com os auscultadores. E claro que acabo por ouvir música quando temos amigos em casa e sobretudo no carro, nas viagens, que são muitas que fazemos. Mas portanto, principalmente, e eu concordei obviamente com a Ana Carolina, que era muito bom os três terem formação musical.
0: E desde muito jovens que começaram.
1: Desde muito jovens. A Sofia, portanto, a mais nova, começou logo aos 5 anos, era a idade que podia entrar na Academia Musical dos Amigos das Crianças. O António com creio que 9, 10 anos, e a Rosa também por aí. Portanto,
0: todos no piano.
1: Todos,
0: também foi uma decisão.
1: Todos piano. O António começou por guitarra clássica, mas depois mudou para o piano. E sabendo que não,

0: verdade é que esse disco depois foi, acabou por ser interessante também nesse aspecto. Houve alguns temas em que eu tentava fazer umas partes assim um bocadinho mais difíceis, porque era para alguém que estudou piano durante muitos anos, não é? E eu fazia coisas mais simples, guardava-as para mim. Mas depois é evidente que os primeiros ensaios foram assim um pouco mais tímidos, o que é que vai sair daqui, mas a verdade é que depois fomos criando uma linguagem e acho que aprendemos uns com os outros.
1: Com os outros. Mas, portanto, há mesmo o risco de serem os três músicos profissionais.
0: Pois, há esse risco. No bom sentido, sim. Sim.
1: E como foi no seu caso, em casa, na infância e juventude? A música estava muito presente?
0: Olha, Pedro, sim, estava, sem dúvida, porque a minha mãe, que tomou conta de quatro filhos, rapazes, eu sou o mais velho, a minha mãe passava a vida a ouvir música em casa, beber cafés e fumar cigarros, e decidiu, uma altura, tirar o décimo primeiro ano e o propedêutico, na altura, penso eu, porque na altura dela, portanto, a minha avó, quando a minha mãe fez o quinto ano, agora não estudas mais, tens... Bom, eram tempos muito diferentes. E a verdade é que a minha mãe tinha uma... minha mãe e o meu pai também, mas se calhar mais a minha mãe, porque que estava em casa connosco. Uma grande paixão, não só por música, como por cinema, por literatura. Chamávamos aos quatro para ouvirmos um poema dito pelo Vilaré, do José Régio, por exemplo... Toada de Porto Alegre, e nós ainda cheios de sonhos, sem perceber nada daquilo, mas aquilo, a verdade é que começou a entrar nas nossas cabeças, aquelas sinfonias de...
1: Que música que havia, sobretudo, a sua mãe? E era rádio ou
0: punha discos? Não, giradiscos, vinis, portanto, ouvia, depois, mais tarde, CDs, mas ouvia, sobretudo, música clássica, mas... ouvia muito Piazzolla, Jacques Brel, Edith Piaf, portanto, havia, não era exclusivamente música clássica. E depois houve ali um momento em que começou a ouvir muito a música contemporânea clássica. E portanto, aí, então, para nós então ainda era mais estranho aquelas dissonâncias todas, que para mim fariam muito sentido
1: tudo
0: uns
1: isso
0: anos mais tarde. O Gorecki, o Arvo Pärt, uma série de compositores que depois que eu ainda hoje ouço e admiro muito.
1: Sim, e tudo isso está na genealogia do seu som, até tudo o que falou, a clássica, o Piazzolla,
0: sim,
1: a contemporânea,
0: é verdade
1: tudo se encontra.
0: Que eu até talvez por esse ambiente familiar que eu tive em casa durante a minha adolescência, ao mesmo tempo eu estava com o Pedro Oliveira, com o Nuno Cruz, o Paulo Marinho, portanto,
1: isso já mais tarde,
0: amigos, não? Do bairro Las Tacas.
1: Ou já eram amigos de infância?
0: Mesmo. Éramos amigos de infância, desde os 7 anos, pensou, 7 anos, portanto, e ainda hoje mantemos uma ligação muito, muito especial, como amigos e como músicos, trabalhamos juntos, mas numa altura em que estávamos a começar a ouvir, eu penso que eu com 12, 13 anos, eu comecei a ouvir sobretudo alguns grupos de rock progressivo que marcaram muito... os anos 70, estou a falar do Genesis, Pink Floyd, King Crimson e Van der Graaf. São para mim quatro grupos, porque depois havia muita, muita coisa que, não, que já não me dizia muito. Mas depois, quando a Sétima Legião começou a tocar, aí já ouvíamos
1: New Wave.
0: Sim, e o início dos anos 80, os U2, os Echo and the Bunnymen, que marcaram muito, e o início da Sétima Legião tem muito, penso, essa marca, essa influência do início dos anos 80. Claro que depois com umas percussões, uns bombos e a gaita de foles que traziam um olhar diferente,
1: uma especificidade ao som do Sétimo.
0: Claro, e portanto, mas apesar de tudo tinha lá na minha cabeça lá umas melodias do Piazzolla, da música clássica.
1: Portanto, as primeiras memórias musicais fortes

0: serão esses discos da sua mãe, assim, as mais antigas mesmo.
1: Sim, sim, sem dúvida.
0: E o primeiro concerto marcante, que foi já por vontade própria? Há assim um mítico?
1: Pois, eu lembro-me do Vilar de Mouros, 82, penso eu, 81. Bom, há de ter sido 82, salvo eu. E não 83, bom, há de ter sido por aí. Mas em que tivemos a oportunidade de ver ao vivo Echo and Bunnymen, com o disco Evan Appear, que para mim é uma obra de arte, né? Os U2, The Gist, Young Marble Giant, vimos uma série de grupos e cruzamos com...
0: Foram em grupo de amigos.
1: Portanto, e fomos, sim, éramos 10, 12, uma tenda para 7 ou 8, outra para 6 ou 7, e curiosamente cruzei-me com o Pedro Aires Magalhães, também um amigo de longa data, e eu penso que um dos primeiros concertos que terei visto, eventualmente, e que me marcou muito, foi um concerto do Zero de Mar no Rock Rendezvous, e que eu fiquei completamente apaixonado, não só pelo som, mas por toda aquela imagem de aquelas músicas, portanto, agora, assim que me lembro, um primeiro concerto.
0: Os seus pais iam? Era habitual ir a concertos com a sua mãe ou com os seus pais?
1: Ia, por vezes, ia com a minha mãe à Gulbenkian ver, sobretudo, música clássica. A verdade é que havia muitos concertos nessa altura. Lembro-me de ver um grupo português que se chamava Ficha Tripla na escola do Padre António Vieira, no Liceu Padre António Vieira. E aí é que eu tinha 13 anos. Mas...
0: E já sonhava ter uma banda, provavelmente. Como já. Quase todos os jovens nos anos 80.
1: Já, eu sonhava porque... Eu sou canhoto, portanto, o primeiro instrumento que me deram para as mãos foi uma guitarra clássica, não? Ainda tentei aprender com uma senhora que vivia no bairro e que dava aulas a jovens, não é? Mas eu não trocava as cordas e sendo canhoto, aquilo tornou-se muito complicado. E o que aconteceu foi que acabei por aprender sozinho e com os amigos, com o Pedro Oliveira, com quem eu tocava muito, talvez fosse das poucas pessoas que olhava para mim e sabia o acorde que eu estava a fazer, porque mais ninguém tinha de ver aquilo ao contrário. E tinha esse sonho. Eu lembro-me com, não sei, 14, 15 anos, de combinar ensaios em casa dos meus pais e telefonava ao Pedro ou Paulo Marinho, ou Nuno, e gravava com um gravador de cassetes ideias que tínhamos tido, que íamos tendo com guitarra, com umas congas, com uns baldes de sequi para fazer de tambor. Portanto, a verdade é que eu já levava aquilo muito a sério, tinha aquele lado também para tentar puxar as pessoas, e tinha um otimismo que penso, julgo que ainda hoje tenho, e portanto vibrávamos muito, tínhamos um entusiasmo e um sonho, sobretudo, de gravarmos aquelas nossas ideias, e não como muitos músicos na altura queriam, saber tocar bem músicas dos Beatles, dos Rolling Stones,
0: ser virtuoso,
1: e nós não estávamos muito focados nesse lado.
0: O ambiente fervilhante de Lisboa nos anos 80, muito de descoberta, também ajudava a esse lado positivo. Sim. E de querer fazer coisas novas.
1: Claro, é verdade que os anos 80, como noutros países, se calhar, mas quer dizer, em Portugal foi extraordinário, principalmente o grande salto que se deu até na língua, não é? Portanto, pela primeira vez surgem uma série de grupos, é possível cantar em português, é possível cantar em português e pode ficar bem. Porque, portanto, aquele complexo que eu tive durante uns anos com o Pedro Oliveira, que as coisas em português soavam muito mal, muito fuleiras, muito ligeiras, Estávamos enganados, porque, aliás, com o primeiro single da Sétima Legião, que gravámos em 82, finais de 82, mas saiu em 83, em abril, talvez, fomos ao António Sérgio, o som da frente, de dar a nossa primeira entrevista. Era um single que tinha o Glória, com uma letra do Miguel Esteves Cardoso, porque o disco foi gravado para a Fundação Atlântica, uma editora do Ricardo Camacho, o Pedro Aires, e do Miguel Esteves Cardoso. E o Francisco Menezes, que escreve todas as letras da Sétima Legião, vivia em Washington, e as letras que tínhamos até essa altura eram todas em inglês. E então essa foi a experiência que realmente nos convenceu que poderíamos cantar em português.
0: Mas estas músicas, e dando agora um salto, estas músicas pelas quais é mais conhecido em nome próprio, estiveram sempre aí. Eu lembro-me que, para quem o conhecia dos Sétima Legião e dos Madre Deus, houve alguma e até mesmo muita surpresa com aquele primeiro disco de 1993, o Ave Mundi Luminar, assinado por Rodrigo Leão e Vox Ensemble, com letras em latim, aquele ambiente mais próximo da clássica e até da música litúrgica. Como chegou aí? Eram melodias que tocavam, soavam há muito na sua cabeça?
1: Bom, a verdade é que eu acho que esse meu primeiro disco tem essencialmente que ver com um filme que eu vi do Peter Greenaway, o Cozinheiro, o Ladrão, com a música do Michael Nyman, em que eu lembro-me de ter chegado a casa e estava ainda muito entusiasmado com aquele universo, portanto, e com o facto de eu, 2 anos antes, ou 1 ano antes de ter visto esse filme, ter-me percebido que havia um computador, era o Atari, em que eu conseguia, com um sintetizador, gravar várias pistas. Portanto, até à altura, as músicas que eu tentava fazer seriam ou com o baixo, ou com um casiozinho, ou um piano, ou numa guitarra. Ali eu conseguia gravar uma parte de piano, depois por baixo do piano uma melodia de violoncelo, depois uma melodia de violino, e eu estava absolutamente fascinado com aquele processo. Mas isto, para quem não sabe escrever música, isto é fantástico. Eu posso começar aqui a tentar desenvolver muitas ideias que me passam pela cabeça. E isso ligado à tal influência que eu julgo também foi importante no início dos anos 90, da música minimalista do Michael Nyman, Philip Glass, músicas para filme, o Ryuichi Sakamoto, como quem tive o prazer de poder ter uma colaboração do Wim Martens. Eu estava fascinado com essa corrente musical, e a verdade é que fui compondo alguns temas que rapidamente percebi que não cabiam nem na Sétima Legião nem nos Madre Deus. Quer dizer, eu tenho de fazer alguma coisa com estes temas, porque de facto não cabem nem num projeto nem noutro. E assim fui, com muita calma, porque foi uma altura em que estou-me a lembrar, portanto, eu terei começado a fazer os primeiros temas em 90, 91, e depois o disco saiu em 93, e foi gravado em, talvez em 93 ou finais de 92, mas fui fazendo com calma, porque tínhamos muitos concertos, principalmente Madre Deus. Houve ali um período de 3, 4 anos em que fazíamos, não sei, 60, 70 concertos por ano. E a Sétima Legião estava a abrandar um pouco mais, mas também fazia muitos concertos por ano, portanto, foi uma coisa que eu fui preparando. A verdade é que o disco acabou por sair com a produção do António Pinheiro da Silva, do Paulo Abelho, e com a ajuda de muitos amigos músicos, como o Gabriel Gomes, que tocou também em 2 ou 3 temas, o Francisco Ribeiro, que fez arranjos para cordas. A própria Teresa e o Francisco cantaram em 2, 3 temas. O Nuno Guerreiro, eu já falei aqui em três nomes, que infelizmente pessoas que já não estão connosco, e portanto não era propriamente, era um projeto meu, eu sabia aquilo, mas tinha ajuda, e continuo a ter hoje em dia, em todos os trabalhos que faço, dos músicos e das pessoas que me ajudam a produzir, a concretizar as ideias que eu vou tendo. Se algumas já nascem muitas vezes com o arranjo quase todo definido. Há umas que só há harmonia e uma voz, ou que não sei se vão ser cantadas, se são instrumentais. Penso que as músicas, que quando estou à procura de ideias, começam sempre por ser instrumentais para mim. Só depois há ali uma fase em que isto podia ser cantado, vamos ver. E então, esse disco saiu, eu continuei a fazer os muitos concertos de Madre Deus, mas eu tive de abandonar com muita pena minha, porque Madre Deus estava no auge de tocar em todo lado, mas eu sentia que estava a dar muito pouca atenção ao meu disco que tinha acabado de sair e que estava a ter algum êxito em Espanha.
0: Acabou por ser um sucesso de vendas, estranhamente ou não?
1: Estranhamente, muito, muito estranhamente, é verdade, Pedro. E ninguém... eu não esperava de modo algum, porque, mas foi um processo muito lento, quer dizer... Mas o disco teve êxito depois também no Japão, em Espanha, e acabou por ser editado em muitos países. E eu, a partir daí, sobretudo, interessava-me ter tempo para poder estar sossegado, não fazer 70 concertos por ano, e poder estar em casa tranquilo e tentar compor, encontrar ideias. O disco saiu em 93, eu penso que em 94 fizemos uma turnê de 10, 15 espetáculos o máximo, entre 94 e 95. Depois parei um ou dois anos, depois saí o teatro em 96, 97 e fiz mais 10 concertos. Só a partir de 2000, com o Alma Mater, é que eu comecei a fazer mais concertos. Também um disco que é um bocadinho um ponto de viragem com aqueles primeiros discos que eram mais minimalistas, mais... E o Alma Mater, apesar de ter... Essa influência ainda clássica, já
0: canções,
1: tinha um tema com o Passion, a casa com a Adriana Calcanhoto, portanto tinha, já tinha outra vez a voltar àquele formato de canção que existia e que existe na Sétima Legião, nos Madre Deus, e portanto a partir daí também mudei a formação entre o Luís Champai para a bateria, e isso fez com que eu começasse a tocar e a ter até mais prazer em tocar ao vivo sempre tive prazer em tocar ao vivo, obviamente, do Sétima Legião, com o Madre Deus, e hoje em dia, claro, fazemos 30 concertos por ano, às vezes até fazemos mais, mas pronto, 30.
0: Mas a certa altura percebeu que o Ave Mundo Iluminar e marcava um antes e um depois. A certa altura percebeu, há um caminho aqui em nome de Rodrigo Leão.
1: Sim, quer dizer, eu não gosto muito de pensar assim. Epá, está aqui qualquer coisa, eu acho que isto vai a resultar, quer dizer, eu sigo a intuição, quer dizer, eu não sabia se o Ave Mundi ia ter algum êxito ou não, mas eu sabia que queria seguir aquele caminho, e ainda para mais, na altura não tinha isso presente, mas anos mais tarde eu percebi que com os meus discos eu podia... variar muito mais do que com os grupos em que tocava, apesar de Madre Deus e Sétima Legião terem também outras influências e não ser sempre, mas a verdade é que isso permitiu-me depois ter colaborações com músicos de áreas de musicais completamente diferentes, desde o Daniel Melingo, um cantor argentino ligado ao tango, não é? Até o... cantores de grupos como os Portishead, os Divine Comedy, da música pop britânica, que para mim é uma coisa extraordinária neste planeta, e sentir que na minha música, como é que é possível, depois dá esse disco em 2004 que se chama O Cinema, precisamente onde, como é que é possível neste disco haver dois temas, três em inglês, dois em francês, dois em castelhano, mas que salgalhada é esta tão grande?
0: Mas foi todo um caminho aberto para aquele disco, e algo estranho em latim, não é?
1: Começou aí. Depois começado exatamente com o latim. E é curioso porque nunca largámos... ou seja, há concertos em que nos pedem especificamente para tocar... por exemplo, numa igreja, num convento, e que faz sentido tocarmos esses temas mais antigos, cantados em latim, até com um coro, muitas vezes com a Ângela Silva, que participou também no Alma Mater, e no disco ao vivo Passion, e portanto, mas percebi que a minha música tem influências que vão desde a música popular brasileira até à música pop britânica, até ao tango, à música clássica, música francesa. Isso é bom.
0: Claro, imagino que se habituou a encontrar os seus discos nas mais variadas secções e gavetas, nas lojas de discos, que é uma coisa já um bocadinho datada, falar em lojas de discos quase não
1: é
0: há.
1: É verdade.
0: Tanto se pode encontrar na pop, como na clássica, como na contemporânea, não
1: pois
0: é?
1: Eu acho que neste momento não se encontra em lado nenhum. Se calhar
0: onde é que os arrumaria?
1: Nas FNACs. Mas... pois, isso era uma... diziam os espanhóis, há muitos anos, quando saiu o Ave Mundo, dois anos depois, isto é New Age. Não vejo nada disto como New Age, mas realmente era difícil catalogar a minha música. E eu, mas qual é o interesse? Ah, é para pôr nos sítios. É, claro. Pronto, é verdade, eles têm razão.
0: Senão, como é que vão, escolheram.
1: Sim. Como é que vão vender o disco? Não sei, o World Music não tem muito.
0: Também não.
1: Também não. Portanto,
0: contemporânea.
1: Contemporânea, eu até só de ver essa palavra ligada à minha pessoa, fico. Sim, mas eu não estou aqui a querer enganar ninguém. Eu que não sei escrever música, não sei ler música, como é que eu posso fazer música contemporânea?
0: Bom, então se fosse chefe de secção de uma loja de discos, exatamente. Onde é que conheces os primeiros discos?
1: É evidente que há...
0: Na pop também?
1: Pois, não sei, música... New Age, música nova, não sei onde é que punha. Na pop, talvez. Porque, apesar de tudo, quer dizer, Madre de Deus, Sétima Legião, estão no universo musical de
0: mas o
1: pop. Ave,
0: mas o Ave Mundi é forçado.
1: O Ave Mundi era forçado. Aliás, foi editado em muitas labels pela Sony Classical. Lembro-me de ir a Londres por causa do lançamento do Ave Mundi Iluminar, e era a Sony Classical.
0: E fala-se muitas vezes, já que falámos hoje, do seu lado autodidata, do facto de não escrever música em pautas e de não saber ler música. É mesmo assim ainda hoje? É, ou seja, nunca sentiu a necessidade?
1: Não, quer dizer, eu senti em alguns momentos em que penso, se eu soubesse escrever música, se eu soubesse ler música, eu se calhar escrevia muito mais rapidamente as ideias que vou tendo. Mas se calhar não escrevia... desta maneira, se calhar ia soar outra coisa, porque acabo por fazer coisas que não são muito esperadas, se calhar em termos de linguagem de escrita musical. E portanto, acabei por me habituar a sentir que vou aprendendo alguma coisa, apesar das limitações destes conhecimentos mais técnicos. Eu penso que vou crescendo de alguma maneira e sobretudo não tenho vícios. Bem, todos temos vícios depois na alguma, muitas vezes queremos nos ver livre de mas eu já compus isto no disco anterior, ou já compus uma coisa semelhante. Pode ser semelhante, mas se eu achar que é inspirado ou que me diz alguma coisa, vamos avançar, mas há muitas ideias que vão ficando para trás, umas mais desenvolvidas, outras menos desenvolvidas, vão ficando para trás, e depois, passados 6 meses, 1 ano, eu vou ouvir uma delas e mas porquê que eu não desenvolvi isto, e depois volto a pegar nela, e sempre guardando no computador, portanto... Mas sem S, save com títulos que tenho de dar na altura. Depois as pessoas já sabem que eu sou muito, muito baralhado. E depois, então, mas qual é o título dessa música que já vi nessas pastas todas? Já passámos. A mesma música tem 5 títulos. Mas eu depois, lá no meio desta desorganização toda, vou conseguindo encontrar as coisas. E portanto...
0: Mas pelo que diz, até tenho algum receio que estudar música a sério contaminasse de alguma maneira a prática e o lado genuíno e entusiasta da criação, é isso?
1: Não, quer dizer, seria... Quer dizer, eu... como é que vou explicar isto? Eu sou focado na procura de ideias, de harmonias, mas não sou um músico muito focado, como eu conheço imensos músicos que vivem só a pensar... naquilo que fazem. Não, eu tenho, eu gosto muito de, eu gosto de ler, gosto de jantar com os amigos uma, duas vezes por semana, gosto de cinema, gosto de uma série de coisas que dou tanta importância como à minha profissão de músico, não é? Portanto, se eu fosse muito focado, se eu estudasse música, se eu não sei qual era, eu não procuro a perfeição, nunca procurei, penso eu, se é que existe. Claro que há coisas que tu achas mais perfeitas que outras, mas sinto-me feliz com esta maneira de ir tentando gravar os meus projetos, mas tendo tempo, e as coisas têm sido feitas com a calma que eu acho necessária. Não pode ser calma a mais, porque não tenho feito para isso. Ou seja, é claro, não vou forçar nada, mas há alturas que eu digo, não, vamos lá ver, isto não pode. Mas aconteceu, por exemplo, com o disco Método. Terá sido um disco que eu demorei 3, 4 anos a fazer, e houve uma altura que eu tinha 45 ideias, umas mais desenvolvidas que outras. E, aliás, um disco que tivemos a necessidade pela primeira vez de convidar um elemento exterior a esta produção familiar que existe há muitos anos, os últimos anos, com o Pedro Oliveira e o João Lotério, que foi o Frederico Albanese, um músico italiano, um pianista, que nos ajudou a produzir esse disco. A verdade é que gravámos, dessas 40 e tal ideias, gravámos 12. Muitas das outras, curiosamente, utilizei-as ao longo destes últimos 6, 7 anos em músicas para filmes, numa série de coisas.
0: E precisamente dizer que acabou por criar um método muito seu em que se vai sentindo confortável.
1: É, exatamente.
0: Um método Rodrigo Leão. Mas quando trabalha com grandes orquestras, como a da Gulbenkian e muitas outras com que gravou, isso não pode ser uma grande dificuldade? Essa questão de não ter uma pauta escrita por si...
1: Eu nunca me percebo bem como é que eu vim parar a esta situação de não estar a gravar um disco com a Gulbenkian, com a orquestra da Gulbenkian e o coro. Eu, mas porquê? Porque, pronto, proporcionou-se, tudo bem. É claro que a primeira conversa que eu tive no primeiro dia de gravações foi chegar ao pé de 70 músicos e explicar um pouco... que aquilo eram as minhas músicas simples, que não tinham nada a ver com o universo musical da música clássica contemporânea ou sinfónica, e portanto eram arranjos simples, apesar de ter tido o Steve Bartek, um arranjador de músicas para filmes americanos, o Carlos Tony Gomes, que acabou também o nosso violoncelista, que faz muitos arranjos para a orquestra e para o trio de cordas. Como por exemplo fazer convidarem para os 200 anos da Vista Alegre fazer uma música, tudo bem, e depois escolher um ilustrador para fazer uma peça que celebrasse os 200 anos, que foram há 2 anos atrás, um ilustrador, um pintor, uma peça que tivesse alguma coisa a ver com a música. Viram uns desenhos meus que eu faço assim de vez em quando, uns desenhos assim muito abstratos, que eu não tenho jeito para desenhar, e disseram, podíamos tentar com os desenhos do Rodrigo. E eu senti-me assim, mas eu não sei desenhar. Mas a verdade é que acabou por acontecer, e lá estou, mas como é que isto me aconteceu, de estar aqui ligado aos 200 anos da Vista Alegre? É uma honra para mim, assim como o disco da Gulbenkian, não é? Só tenho razões para ficar feliz. É o destino, são circunstâncias, não sei.
0: Mas aí alguém transcreve as suas músicas, obviamente.
1: Claro, com certeza, claro. Eu dou, mesmo quando eu penso naqueles 8, 9 meses que eu estive a trabalhar, ao contrário de grande parte dos álbuns em que eu vou trabalhando muito intuitivamente, ali sabia que era um disco para gravar com a orquestra da Gulbenkian. Portanto, eu tinha as ideias, mas eu punha logo a ideia de uma trompa, de um violino, de uma viola,
0: Com símbolos seus também.
1: Com sons de sintetizador.
0: Portanto, não escreve, não tem sequer não, uma não, escrita
1: não, não,
0: sua.
1: Não, mas aquilo. Repara, Pedro, eu mando imprimir aquela partitura e mando por e-mail para as pessoas que estão a trabalhar comigo. E as pessoas veem algumas ideias já, depois escrevem para 30 instrumentos.
0: Sim, a tecnologia aí também ajudou bastante.
1: A tecnologia ajuda muito. E acabo por usar a tecnologia. Naquilo que é muito básico e indispensável para eu poder compor. E depois penso que adquiro alguma rapidez na maneira de trabalhar, mas depois há coisas que todos os meus amigos sabem, mais complicadas, que eu depois tenho de estar sempre a chateá-lo, de ligar-lhes como é que se faz isto, como é que se faz aquilo.
0: E diz-se muitas vezes que há uma grande ligação entre a sua música e imagens. Tem até o disco chamado Cinema. Foi um êxito. Claro. Compôs bandas sonoras, compôs até há cerca de 10 anos para uma exposição no Oceanário, Florestas Submersas. Curiosamente, só vai encerrar agora.
1: É verdade. Fazer
0: uma exposição temporária e foi longuíssima.
1: É verdade.
0: Quando compõe, vê imagens associadas às suas composições. Ou seja, também para si a sua música é muito visual.
1: É, no sentido em que. Até no Sétimo Legião, até mesmo na Madre Deus, às vezes digo nos Madre Deus, na Madre Deus, havia alguma componente instrumental. Sim. De uma música que também acho que era, que transmitia muito. Era muito cinematográfica. Aqueles instrumentais, aquela música melancólica. E. Eu creio que tenho também um lado romântico, mas a minha música, sendo até mais instrumental que nesses projetos, eu sempre vi a minha música como uma música muito cinematográfica, aliás, até pela paixão que eu sempre tive pelo cinema quando éramos miúdos.
0: Mas vezes filmes e essas imagens.
1: Mas não vejo propriamente. Eu diria que quando estou a tentar compor, a tentar encontrar ideias, porque talvez 50% da influência possa ser do ambiente onde eu estou, da pessoa com que eu me cruzei de manhã quando fui beber um café, que não faço ideia, e a outra metade é muito subjetiva, vem dentro de nós, que nós não conseguimos muito bem explicar, penso eu. Agora, quando eu estou a procurar harmonias, sentimentos mais tristes, mais alegres, eu não vejo propriamente imagens, vou sentindo coisas. Claro que à medida que a música vai evoluindo, eu posso, claro, sentir que estou a ver imagens. Mas quando estou a trabalhar música para filmes, aí claro que tenho de seguir imagens que me vão enviando. Claro. E nesse momento eu tento muitas vezes seguir aquilo que vejo, claro. E muitas vezes estou completamente errado, é preciso vir os meus amigos que me ajudam e dizer: Rodrigo, mas vê lá o que é que tu estás a ver ali nessa imagem. Eu pensei, pois, eu já percebi que estou a fazer isto tudo ao contrário.
0: Mas há músicos que têm uma sinestesia muito clara de associar música a cores e a paisagens. Claro, não claro. É bem o seu caso, então.
1: Pois.
0: É mais uma coisa interior e musical.
1: Exatamente.
0: No disco mais recente, O Rapaz da Montanha, que saiu no ano passado, há um regresso, claro, às canções, a esse formato da canção. Com pontes até com a música popular portuguesa e com muitas companhias e convidados, alguns habituais. Outros não tantos. É esse o caminho que está agora a trilhar ou foi só um momento dos muitos que já teve a sua carreira a solo?
1: Eu diria que sim, que foi só um momento. Porque, repare, este disco, O Rapaz da Montanha, também vai buscar muitas influências a alguma música que eu ouvi na minha adolescência, de compositores como génios, Zeca Afonso, José Mário Branco, Fausto, Sérgio Godinho, portanto.
0: Ouvia-se também muito em sua casa? Ou já foi uma procura mais individual?
1: Foi uma procura mais individual, penso que sim. Até pelos amigos que tinha, mesmo no bairro das Estacas, o Pedro Oliveira, o Paulo Marinho, mas, sobretudo, este disco eu vejo quase como o fechar de uma trilogia que começou com a banda sonora que eu fiz há, não sei, 17 anos atrás, ou mais, para um documentário de 7 episódios do professor António Barreto o Portugal, o Retrato Social, que deu depois origem, em que nós chamamos aos concertos os portugueses, e da realizadora Joana Pontes, em que era instrumental, mas nós na altura apresentámos, fizemos alguns concertos em que fazíamos os primeiros 35, 40 minutos essa banda sonora, com imagens cedidas pela RTP, e depois as poucas canções que eu tinha em português vinham a seguir para terminar esse concerto, e com mais uma ou duas da Sétima Legião e uma ou duas de Madre Deus, umas versões adaptadas para aquela formação. Depois, quando celebrámos o 25º aniversário do meu primeiro disco, Ave Mundo Iluminar, isto penso que foi em 2017 ou 2018, lançámos um disco que se chama Os Portugueses, que tem... Foi a reedição de um disco duplo, um vinil duplo, a reedição dessa tal banda sonora, com outro disco com gravações feitas nessa altura, nesse ano, com 10 temas cantados em português, porque aí já tinha mais temas meus em português, e apesar de tudo, com um tema da Sétima Legião e dois ou três temas de Madre Deus, creio que a guitarra, o pastor. E portanto. E depois, entre esse disco Os Portugueses e este O Rapaz da Montanha, eu estou-me a lembrar, houve um disco com o Scott Matthew, de Life is Long, houve o Método, mais instrumental, mais virado para esta corrente musical de compositores como Nils Fram, o Ludovico Einaudi, depois A Estranha Beleza da Vida, feita ali no primeiro ano da pandemia, até depois o Piano para Piano, e chegámos agora a este O Rapaz, portanto, da Montanha.
0: Um caminho com canções ao longo,
1: claro,
0: da carreira,
1: e onde eu canto pela primeira vez, aliás cantamos todos em 5 ou 6 temas, portanto é um concerto que há uma energia com as percussões tradicionais, músicos convidados como o José Peixoto, que é um guitarrista que eu admiro muito, aliás com quem partilhámos os palcos de Madre Deus durante um ano e meio ou dois, há muitos anos atrás, o Gabriel Gomes, o Francisco Palma, um dos filhos do Jorge, que cantou um tema.
0: Portanto, é um momento especial.
1: Os meus filhos, um ambiente... todos os meus discos têm, penso eu, esse tal ambiente familiar, não sequer, não só nos amigos, mas na minha família. E este voltou a ter essa envolvência. Foi muito importante, foi...
0: Não significa que os próximos sejam
1: não, não significa, não.
0: Assim, ainda bem. E começou, Rodrigo, começou numa era em que se vendiam muitos discos. Isso aconteceu com a Sétima, aconteceu com as Madre Deus, aconteceu com vários dos teus primeiros discos a solo. Como se adaptou a esta desmaterialização da música em curso, que já não é de agora, já vem,
1: claro,
0: há bastantes anos. Como músico profissional, sente que passou a tocar mais ao vivo, mesmo quando não era o que mais lhe apetecia fazer, para compensar as consequências dessa mudança radical? Ou seja, o facto de, dizendo diretamente, se ganhar muito menos dinheiro a vender, claro, música gravada.
1: Pois, repare, Pedro, eu sinto-me um músico privilegiado, quer dizer, a sorte que tive tocar nestes projetos, isto no fundo... ainda me sinto um miúdo, mas quer dizer que a Sétima Legião faz este ano 44 anos, portanto há 45 anos que eu tenho uma entrega à música como uma grande paixão.
0: Com liberdade, mas, com uma grande liberdade.
1: E com uma grande liberdade, é evidente, claro. Sempre fizemos o que queríamos e ninguém nos impôs absolutamente nada, não, nem sequer tínhamos aquela... Vamos tentar fazer um êxito, o que é isso? Isso, quando se te diz uma coisa dessas, é meio caminho andado para não ser êxito nenhum, mas pronto. Não. Agora, eu acho que, por exemplo, a Sétima Legião começou por ser um grupo... de culto, quase, quer dizer, o nosso primeiro disco, Um Deus Desconhecido, vendeu mil cópias. Na altura já grupos como GNR, Chutes e Pontapés, Heróis de Mar, já vendiam se calhar 20, 30, 40 mil, não sei. A Sétima Legião vendeu depois mais tarde com o Mar de Outubro e o De Um Tempo Ausente. Mesmo assim, vendeu se calhar 30 mil discos, nunca 300 mil discos como os Delfins venderam, ou a Resistência, ou outros grupos. E eu, pessoalmente, é evidente que Madre Deus vendeu no mundo inteiro mais de 4 milhões de cópias, eventualmente. E os meus discos também. Houve ali, talvez, o Alma Mater, cinema, a mãe, discos, o cinema e a mãe, talvez, que ainda apanharam o final daquela fase que ainda se vendia, e se calhar vendi 60 ou 70 mil discos. Mas nunca os tais, também porque eu penso que a minha música não é tão comercial como outras músicas de outros grupos.
0: Mas depois como se adaptou?
1: Eu adaptei-me porque tenho a sorte de conseguir, no meio destas gravações e dos concertos que vou fazendo, há anos que temos mais concertos que outros, vou conseguindo também fazer música para teatro, para cinema. O facto de ter, não sei, mais de 600 músicas declaradas na Sociedade Portuguesa de Autores, é evidente que podia ter 3 mil e não gerarem absolutamente direitos nenhums, mas há lá canções que eu ajudei a construir, canções da Sétima Legião, Madre Deus, que entraram ou num filme ou entraram numa telenovela, e isso. Estes direitos são preciosos nos dias em que vivemos, porque podemos estar uns meses sem concertos, mas temos ali um mínimo que dê para
0: portanto, sente-se um privilegiado também por isso, por poder viver da música.
1: Sinto-me um privilegiado por poder continuar a viver da música, sim, sem dúvida.
0: E não só tocando, também com os direitos.
1: E não só tocando e com os direitos, claro, claro. Mas não é algo que me faça desistir de tocar ou de fazer concerto. Claro.
0: Mas nunca sentiu essa pressão de tocar sem ter grande vontade? Não, é melhor imaginar outra digressão porque é preciso. Não, gosto do desafio de ir para o palco.
1: Claro, cada vez mais, sim.
0: Cada vez mais. E o Rodrigo conseguiu, como é óbvio, criar um estilo muito seu, até vários, se calhar, quase sempre melancólico e suficientemente reconhecível e único para ser possível pedir a uma máquina de inteligência artificial, por exemplo, faz-me uma música ao estilo de Rodrigo Leão. Isso já é tecnicamente possível. Sim. Mas no mundo da pop, o Spotify está inundado hoje de música gerada por inteligência artificial. Imagina-se a ouvir uma música ao seu estilo e até a gostar, ou a tirar algo daí.
1: Não, mas isso é curioso, isso dá-me vontade de chegar a casa hoje e pedir isso. A inteligência artificial, o chat GPT, mas eu não sei, vivemos num mundo que já não sabemos bem distinguir as verdades do que é verdade, do que é mentira, há tanta coisa falsa, mas pode ser que sim, pode ser que
0: mas assusta-o isto, a ideia de agora uma coluna começar a tocar uma música que não foi o Rodrigo que escreveu, mas que até soa a Rodrigo Leão.
1: Quer dizer, não me assusto, ou seja, eu tenho músicas que se calhar soam a Philip Glass ou a Michael Nyman e pronto, mas eu não me importo que se sinta ali uma influência, desde que não seja uma cópia chapada, não é? Mas quer dizer, eu não me assusto muito com isso. Quer dizer, é evidente que isto da inteligência artificial, eu não sei até que ponto é que isto poderá mudar totalmente o mundo, não é? Mas eu, por enquanto, eu ainda gosto de. Se calhar era bom não ter, por exemplo, telemóvel durante 2 dias, não ter televisão, não ter tanta coisa, não ter multibanco, não ter.
0: Rodrigo precisa dos seus refúgios, às vezes, não é?
1: Preciso.
0: Aviso, não sei se continua a frequentar.
1: Claro, continuo. Isso
0: funciona
1: também,
0: um pouco.
1: É outro privilégio poder quase viver metade do tempo, hoje em dia, em Lisboa e metade numa casa perto de Avis, no Alentejo, no meio de uma tranquilidade que já não é.
0: Funciona um bocado como essa fuga, se calhar.
1: Sem dúvida.
0: E chegamos assim ao fim, e não é a primeira vez que terminamos o Memórias Futuras a falar do futuro e já presente da inteligência artificial, provavelmente não será a última. Obrigado, Rodrigo.
1: Obrigado, meu Pedro.
0: Esta e as outras entrevistas de Memórias Futuras estão sempre disponíveis em rtp.pt. Voltamos para a semana com mais uma conversa. Até lá.

0: A voz inconfundível de Angela Gheorghiu na interpretação desta ária da ópera La Valli de Alfredo Catalani, uma ária intitulada Eben ne andrò lontana. O coro e a orquestra do Teatro Regio de Turim, sob a direção de John Mauceri.
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3: 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Esta hora será preenchida com o repertório de Tomás Luís de Vitória, Robert Schumann, Aaron Copland, Giovanni Battista Reali e Robert Johnson. Escutemos para já Ave Maristella, de Vitória, para coro misto a quatro vozes. Ora Singers, sob a direção de Susie Digby.

Ave Maristella, para coro misto à capela, a quatro vozes, um hino mariano de Tomás Luís de Vitória, interpretado pelo grupo Aura Singers, sob a direção de Susie Digby. O Opus 52 de Robert Schumann tomou a forma inicial em 1841, pouco depois de o compositor se casar com Clara Wieck, com a escolha do título a ser também algo em progresso até à fórmula definitiva, abertura, scherzo e finale. É uma sequência de andamentos, mas Schumann defendia que o conjunto era diferente de uma sinfonia, pois cada um podia valer por si mesmo, autonomamente. Une-os o caráter alegre. A obra foi estreada em 1841, mas sofreu uma reorquestração para a nova performance em 45, e é assim que vamos escutá-la. A abertura é um Andante con moto allegro, o scherzo é um vivo e o finale um allegro molto vivace. Toca a Orquestra de Câmara da Suécia, sob a direção de Thomas Dausgaard.

Abertura, Scherzo e Finale, Opus 52 para a orquestra de Robert Schumann, em 1841, com a reorquestração concluída em 1845. Escutamos a interpretação da Orquestra de Câmara da Suécia, sob a direção do maestro Thomas Dausgaard. Aaron Copland estreou em 1944 a sua sonata para violino e piano, na qualidade de pianista, ao lado de David Diamond no violino. Depois da estreia, Virgil Thomson opinou que a obra era uma das mais satisfatórias de Copland, possuindo ao mesmo tempo uma tranquilidade elevada e uma vitalidade que é característica do compositor e irresistivelmente tocante. A obra tem três andamentos, Andante Semplice, Lento e Allegretto Giusto, sendo os dois últimos tocados sem interrupção entre si. Ficamos à escuta da interpretação dos músicos Benjamin Baker e Daniel Lebhardt.

Benjamin Baker e Daniel Lebhardt interpretaram a Sonata para Violino e Piano de Aaron Copland, concluída em 1943 e estreada no ano seguinte. Andante semplice, lento e allegretto giusto são os andamentos. Seguimos para Veneza com a música de Giovanni Battista Reali, a Sinfonia número 4 em Ré maior, subintitulada Capricho, extraída da coleção de 12 sonatas em trio, publicada em Veneza em 1709. Victor Julien Laferrière dirige o grupo Le Consort.

Música do compositor e violinista virtuoso Giovanni Battista Reali, no ano de 1709, em Veneza. A Sinfonia número 4, em Ré maior, Capricho, extraída da sua coleção de 12 sonatas em trio. Escutamos a interpretação do grupo Le Consort, com direção de Victor Julien Laferrière. A terminar esta hora de música na Antena 2, uma canção Isabelina, de Robert Johnson. Care Charming Sleep é aqui interpretada pela cantora Clara Brunet, acompanhada pelo Orpharion, de Borzulian.

0: Depois de uma passagem por Veneza para escutar a música instrumental de Giovanni Battista Reali, terminou esta hora de música na Antena 2 em Inglaterra com uma canção de Robert Johnson. O título é Care Charming Sleep e a interpretação coube a Clara Brunet, acompanhada por Borzulian no Orpharion de 9 ordens de cordas.
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Muito bom dia da RTP Antena 2, são 7 horas 6 nos Açores. Seja bem-vindo ao programa da manhã da RTP Antena 2, hoje com André Pinto. Um dos destaques da agenda dos concertos para hoje é o Festival Verão Clássico. Vão apresentar-se ao vivo músicos clarinete, violinos, viola, violoncelo, piano, obras de Liszt e de Brahms, concerto no Teatro Thalia, em Lisboa, 9 da noite. Ainda na agenda continua o Festival de Marvão e no âmbito deste festival ser tocadas obras de Schumann e de Beethoven, um recital do pianista Dmitri Kalashnikov, obras de Robert Schumann e de Beethoven, recital na Igreja de São Tiago, no Marvão, e que vai ser às 11 da manhã. O início vai ser aqui na RTP Antena 2 com a Sinfonia Espanhola de Édouard Lalo. Apesar do título, Sinfonia é um concerto para violino e foi estreado. Lalo compõe esta obra em 1874, estreada desse ano, tem o compositor 51 anos de idade. O compositor dedica a Sinfonia Espanhola ao violinista Pablo de Sarasate. Tchaikovsky é grande admirador desta composição de Lalo, que está cheia de motivos musicais e ritmos do folclore de Espanha, que estavam na altura bem em voga. Vão chegar com a interpretação do violinista Joshua Bell e da Orquestra Sinfónica de Montreal. O maestro é Charles Dutoit. Sinfonia Espanhola de Édouard Lalo.

Sinfonia Espanhola de Édouard Lalo. Apesar do título Sinfonia, é um concerto para violino. Lalo compõe esta obra em 1874, aos 51 anos de idade. O compositor da Sinfonia Espanhola dá ao violinista Pablo de Sarasate Tchaikovsky, é grande admirador desta composição de Lalo, que está cheia de motivos musicais e ritmos do folclore de Espanha, que estavam na altura bem em voga. Estivemos com a interpretação do violinista Joshua Bell com a Orquestra Sinfónica de Montreal e o maestro Charles Dutoit, concerto para violino, Sinfonia Espanhola de Édouard Lalo, que dedicou ao violinista Pablo de Sarasate. São agora 7 horas 35 minutos. Segue o programa da manhã na RTP Antena 2, agora com música de câmara, sonata para violino e piano, Opus 4 de Felix Mendelssohn. Obra composta entre maio e junho de 1823. Vamos ficar com a interpretação do violinista Shlomo Menzi com Paul Ostrovsky ao piano.

0: Programa da manhã MDRTP Antena 2 com música de câmara, sonata para violino e piano, opus 4 de Felix Mendelssohn. Obra composta entre maio e junho de 1823, tinha o compositor apenas 14 anos. Mendelssohn dedica a obra ao professor de violino e amigo Eduard Ritz. Mozart e Beethoven são as principais influências. Estivemos com o violinista Shlomo Mintz e com Paul Ostrowski ao piano.
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0: RTP Antena 2, são 8 horas 1 minuto, 7 horas 1 minuto nos Açores. As notícias com o jornalista Guilherme de Sousa.
3: Mais de 400 bombeiros combatem a esta hora um incêndio em Valpaços, no distrito de Vila Real. O principal foco de preocupação neste momento está junto ao parque de campismo. A vice-presidente da Câmara, Teresa Pavão, diz que a madrugada não permitiu aos operacionais atacar o fogo como pretendiam.
4: De manhã amanheceu ansiosa, incerta e com alguma preocupação, porque a noite não correu todo como tínhamos planeado e como estávamos à espera. Pese embora com o aumento da umidade e com o facto de a temperatura ter baixado e arder com menos intensidade, continuou a manter-se 3 frentes ativas, com algumas preocupações em algumas zonas, nomeadamente junto ao Parque Campismo, mais concretamente numa zona onde há a estação tratamento de águas que abastece a cidade de Valpaços.
3: Vice-presidente da Câmara de Valpaços, Teresa Pavão, espera que durante o dia os operacionais no terreno consigam entrar em trabalhos de rescaldo. E em pleno combate aos incêndios, Espanha e França enfrentam agora uma nova onda de calor. Nas últimas horas foi possível o regresso a casa de milhares de pessoas em Espanha, a propósito dos fogos de Madrid, Ávila e Toledo. Na região da capital espanhola, o incêndio na Serra Oeste continuou sob controle durante a noite. Já em França, abraços com o incêndio em Gironda. O governo local voltou a dizer que esta noite foi calma, mas avisa que o tempo será desfavorável. O Serviço Francês de Meteorologia avisa que hoje a onda de calor atinge uma maior intensidade no país. As temperaturas podem chegar aos 41 graus no interior, com ventos secos até 45 km por hora. O cinema, enquanto gesto político, ao revelar a condição humana, mas também as assimetrias sociais, é a forma como a cineasta e a produtora Marta Mateus enquadra a obra de Pedro Costa. O realizador português foi distinguido com o prémio Robert Branson, o único no mundo com o patrocínio da Santa Sé. Pedro Costa vai recebê-lo a 5 de setembro durante o Festival de Cinema de Veneza, João Coraçaro.
5: De lente apontada às comunidades imigrantes e marginalizadas, Pedro Costa desvela, sem atores profissionais, o que há de mais sincero e vulnerável, resume a cineasta e produtora Marta Mateus.
6: É um trabalho feito a partir das suas próprias vidas, toca as questões sociais, económicas, políticas. Quando vemos pessoas com quem o Pedro trabalha, é que elas são como nós. Essas travessias são as nossas.
5: Travessias reconhecidas com o prémio Robert Bresson. A organização descreve Pedro Costa como alguém que oferece, através do cinema, um testemunho poderoso da busca de significado que reside no mais íntimo da condição humana. Marta Mateus, que colabora há vários anos com o cineasta, diz que essa procura é uma constante nas obras do realizador.
6: E que talvez culmine com um dos últimos filmes, o Vitalina Varela, de uma forma mais esplendorosa e mais evidente, da dificuldade dessa travessia, feita pela própria protagonista, e também da superação e a construção dessa busca de sentido.
5: E a partir de lugares, contextos diferentes, emerge também a tentativa de mostrar a desigualdade.
6: Aquilo que é varrido para os subúrbios, aquilo que também a sociedade quer esconder, mas que existe e que pulsa nas nossas vidas.
5: Marta Mateus é a fundadora da Clarão Companhia, uma produtora que participa também no novo projeto de Pedro Costa. É um filme que tem por base a curta-metragem As Filhas do Fogo, apresentada em Cannes há 3 anos.
6: No fundo, é a partir desse filme que já revela o coração desta longa-metragem na qual ele está a trabalhar agora, que são 3 irmãs que partem de Cabo Verde, têm percursos por países diferentes e este filme é um musical.
5: O novo filme deverá estrear no próximo ano, tem produção da Optec Filmes.
3: Pedro Costa recebe em setembro o Prémio de Cinema que em Portugal apenas Manuel de Oliveira tinha recebido. O realizador prepara agora a estreia de um novo filme para o próximo ano, um musical com Cabo Verde, de novo em paisagem de fundo. Pedro Costa foi distinguido com o Prémio Robert Branson, um galardão já atribuído a cineastas como Wim Wenders ou Manuel de Oliveira. O preço do barril de petróleo voltou a subir esta manhã. É a consequência imediata dos novos ataques realizados pelos Estados Unidos em conjunto com a Arábia Saudita no Médio Oriente. Tiveram como alvo aliados do Irão, no Iraque. Em retaliação, Teherão disparou mísseis contra a Jordânia.
0: Notícias das 8, edição do jornalista Guilherme de Sousa. Mais informação em noticias.rtp.pt. E agora, das palavras que o vento não leva, por Ana Paula Ferreira.

0: palavras que o vento não leva.
1: Dizem os da Encarnação que em morrendo a estanqueira faz-se a obra e o cemitério tudo dentro da caveira. São nádegas ou bochechas, a renego do diabo, tem a cabeça no chão e sobre o balcão o rabo. Deu a estanqueira um espirro, gritam os vizinhos seus, julgando ser terremoto, misericórdia, meu Deus. Disse-lhe certo estrangeiro que ajunta papéis com massas, quero pôr a sua cara nesta loja de caraças. Sátira de Bocage, sábio na poesia, infeliz na vida.
2: Palavras que o vento não leva, por Ana Paula Ferreira.
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2: Horas 9 minutos, seja de novo bem-vindo ao programa da manhã da RTP Antena 2, hoje com o André Pinto. Agora com música orquestral de Brahms, Sinfonia número 3. O compositor escreve a obra em Wiesbaden, na Alemanha, cidade que fica na margem do rio Reno. Esta sinfonia surge 6 anos depois da segunda sinfonia. E, entretanto, o Brahms compõe grandes obras, como o concerto para violino e o segundo concerto para piano. O compositor começa com uma introdução musical que traduz o mote um pouco agridoce do compositor, um mote que se resume na expressão livre, mas feliz. Sinfonia número 3 de Brahms, vai ficar em destaque a interpretação de Herbert von Karajan a dirigir a Orquestra Filarmónica de Berlim.

Brahms, Sinfonia número 3, compositor escreve a obra em Wiesbaden, na Alemanha, cidade que fica na margem do rio Reno. Esta sinfonia surge 6 anos depois da segunda sinfonia e, entretanto, Brahms compõe grandes obras como o Concerto para Violino e o segundo Concerto para Piano. Brahms começa com a introdução musical que traduz o mote um pouco agridoce do compositor, um mote que se resume na expressão livre, mas feliz. Estivemos com a interpretação de Herbert von Karajan a dirigir a Orquestra Filarmónica de Berlim nesta terceira sinfonia de Brahms. São 8 horas e 42 minutos, segue o programa da manhã da RTP Antena 2, passando do romantismo e da música orquestral para a música de câmara do século XX, Trio com um Piano, de Gaspar Cassadó, obra publicada nos anos 20, 1926, tem o compositor cerca de 30 anos de idade. Cassadó dedica a peça ao amigo, compositor e pianista italiano Alfredo Casella. Trio com um Piano, de Gaspar Cassadó, vai tocar o trio das Irmãs Bekova.

0: Música de Câmara do século XX no programa da manhã da RTP Antena 2. Trio com um piano de Gaspar Cassadó. Cassadó, compositor e violoncelista. A obra é publicada nos anos 20, 1926. Tem o compositor cerca de 30 anos de idade. Cassadó dedica a peça ao amigo, compositor e pianista italiano Alfredo Casella. Trio com um piano de Gaspar Cassadó tocou o trio das Irmãs Bekova.
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0: Bom dia mais uma vez, são agora 9 horas, 8 nos Açores. Seja de novo bem-vindo ao programa da manhã da RTP Antena 2, hoje com André Pinto. Ainda na agenda de concertos, continua o Festival de Marvão. E no âmbito deste festival vão ser tocadas obras de Schumann e de Beethoven. Vai ser num recital do pianista Dmitri Kalashnikov. Aqui vamos chegar com a sonata para piano número 1, Waldstein. Obra de Beethoven, que vai ser apresentada ao vivo. Aqui vai tocar Wilhelm Kempff. Recital que vai ser na Igreja de São Tiago, em Marvão. Já daqui a pouco, às 11 da manhã.

Vamos aqui na agenda de concertos. Continua o Festival de Marvão. No âmbito deste festival vão ser tocadas obras de Schumann e de Beethoven. Vai ser no recital do pianista Dmitri Kalashnikov. Aqui estivemos com a sonata para piano número 21, Waldstein, obra de Beethoven que vai ser apresentada. Estou aqui Wilhelm Kempff. Recital que vai ser na Igreja de São Tiago, em Marvão, daqui a pouco às 11 da manhã. São agora 9 horas e 23 minutos, mais um dos destaques da agenda de concertos para hoje. É o Festival Verão Clássico. Vão apresentar-se ao vivo o clarinetista Pascal Moragues, Lena Neudauer e Esther Hope, violinos, Lars Anders Tonter, viola, Giovanni Gnocchi, violoncelo e Felipe Pinto Ribeiro ao piano. Em foco vão estar obras de Liszt e de Brahms. Aqui, precisamente, a obra de Brahms que vai ser tocada é o Quinteto com Clarinete, opus 115. Alessandro Carbonara, clarinete, Lucari e Florence Bandet, violinos, Nicolas Bon, viola e a violoncelista Muriel Pouzanque. Concerto que vai ser no Teatro Thalia, em Lisboa, hoje às 9 da noite.

0: dos destaques da agenda de concertos para hoje, o Festival Verão Clássico. Vão apresentar-se ao vivo do clarinetista Pascal Moragues, Lena Neudauer, Esther Hope, violinos, Lars Anders Tonter, viola, Giovanni Gnocchi, violoncelo e Felipe Pinto Ribeiro ao piano. Em foco vão estar obras de Liszt e de Brahms, aqui precisamente a obra de Brahms que vai ser tocada, este quinteto com clarinete Opus 115. Tocaram clarinetista Alessandro Carbonare, Luque Ribdi, Florence Bandé, violinos, Nicolas Bonne, viola, Dia, violoncelista Muriel Puzanc. Concerto que vai ser no Teatro Thalia, em Lisboa, às 9 da noite. Daqui a pouco a emissão com Pedro Rafael Costa. Ficam assim as despedidas do programa da manhã da RTP Antena 2, entre as 7 e as 10, hoje com André Pinto.
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Muito bom dia, bem-vindos a mais um espaço do fim da manhã da RTP Antena 2, entre as 10 e as 13 horas, com Pedro Rafael Costa. São 10 horas, praticamente 5 minutos. Vamos iniciar o programa de hoje com a música de uma compositora francesa do período barroco. Vamos ouvir uma sonata para violino e baixo contínuo em Ré menor, uma das obras de Elisabeth Jacquet de Laguerre.

A compositora francesa, compositora e virtuose do cravo, Elisabeth Jacquet de la Guerre, viveu na viragem do século XVII para o século XVIII. Escutámos da sua autoria a sonata para violino e baixo contínuo, de uma coleção de peças publicada em 1707. Esta é uma gravação com Alice Pierrot no violino. E também um conjunto de músicos reunidos sob o nome do agrupamento Les Voix Humaines, um disco da editora Alfa, consagrado então a Elisabeth Jacquet de la Guerre. E vamos continuar pelo período barroco, pelo século XVII, vamos para a Península Itálica, ficamos com uma outra compositora, esta italiana. Vamos ouvir L'Eracleto Amoroso, uma das obras de Barbara Strozzi.

Escutamos L'Eraclito Amoroso, um lamento escrito por Barbara Strozzi, compositora italiana que viveu no século XVII. Esta é uma gravação com Raquel Andueza, soprano, e Jesus Fernandes Baena, na tiorba. E vamos continuar com a música de compositoras. Estivemos já com no Barroco, Elisabeth Jacquet de la Guerre, agora Barbara Strozzi. E segue-se a música de Fanny Mendelssohn. Vamos ouvir a sonata, aliás, a fantasia em sol menor, uma peça para violoncelo e piano.

A música de Fanny Mendelssohn, mais tarde Fanny Mendelssohn Hansel. Escutámos desta compositora a belíssima Fantasia em Sol Menor para violoncelo e piano, uma gravação com Nancy Green e Larry Todd. Ora, a música no feminino também no Festival de Música de Alcobaça, um concerto que decorre hoje às 21h30 na Igreja Paroquial de São Martinho do Porto, inserido no Festival Sister Música, Festival de Música de Alcobaça. Um recital de canto e piano com Ariana Russo e Rita Mourão Tavares, são respectivamente soprano e contralto, e ainda Melissa Fidalgo Fontoura ao piano. Interpretam obras então de compositoras, o título do concerto, Eterno Feminino, com obras de várias compositoras, entre as quais Fanny Hansel, ou Fanny Mendelssohn Hansel, Melissa Fontoura, também a pianista deste concerto, Amy Bates, Pauline Viardot e Lili Boulanger e Cécile Chaminade. São então as compositoras representadas neste recital de canto e piano. E vamos ficar com mais música de Fanny Mendelssohn, ou Fanny Hansel. Vamos ouvir agora precisamente canções da sua autoria. Vamos ouvir as canções compiladas sob o Opus 1. Fanny Mendelssohn com Isabelle Lipitz, soprano, e Barbara Heller ao piano.

A música de Fanny Mendelssohn Hansel, escutámos desta compositora o conjunto de 6 canções publicadas sob o Opus, o número Opus 1, uma gravação com Isabel Lipitz, soprano, Barbara Heller ao piano. Mais música de Fanny Mendelssohn Hansel, num outras canções, num concerto que irá decorrer hoje à noite na Igreja Paroquial de São Martinho do Porto, um dos concertos do Festival de Música de Alcobaça, ou Sister Música, um recital de canto e piano intitulado Eterno Feminino, com obras de várias compositoras, com Ariana Russo, soprano, Rita Mourão Tavares, contralto, e Melissa Fidalgo Fontoura ao piano. Interpretam obras então de Fanny Hansel, da pianista Melissa Fontoura, Amy Bates, Pauline Viardot, Lili Boulanger e também Cécile Chaminade. Hoje, 9:30 da noite, na Igreja Paroquial de São Martinho do Porto, um dos concertos do Festival Sister Música. E estamos a 9 minutos das 11 da manhã, vamos encerrar a primeira hora deste espaço, ainda com a música de uma compositora. Agora vamos a uma outra representada neste recital de canto e piano com Ariana Russo, Rita Mourão Tavares e Melissa Fontoura. Vamos ouvir 3 dos 6 romances sem palavras, opus 76, peças para piano de Cécile Chaminade.

0: Belíssimas estas gemas musicais para piano solo, escritas por Cécile Chaminade, compositora que viveu na viragem do século XIX para o século XX. Escutámos Souvenance, Idylle e Méditation. São três dos seis romances sem palavras, opus 76. Cécile Chaminade com o pianista Eric Parkin.
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0: Mais uma vez, muito bom dia. Estamos na segunda hora deste espaço do fim da manhã da RTP Antena 2, entre as 10 e as 13 horas, com Pedro Rafael Costa. Passam 2 minutos das 11. Vamos à música de Robert Schumann, no dia em que se assinalam os 170 anos passados sobre a sua morte. Este é uma das grandes figuras do período romântico. Robert Schumann legou-nos então numerosas obras nos mais variados géneros, como se sabe. Vamos ouvir algumas peças do compositor em vários géneros. E vamos iniciar com a música sinfónica. Da sua pluma saíram então uma série de sinfonias, outras obras sinfónicas também, de menores dimensões ou de dimensões diferentes, de estilos diferentes, mas saíram então da sua pluma um conjunto de 4 sinfonias. Vamos escutar excertos da sinfonia número 4 em Ré menor. Vamos ouvir os andamentos finais com a Orquestra Filarmónica Real de Estocolmo e a direção do maestro Sakari Oramo.

Escutámos os andamentos finais da Sinfonia número 4 em Ré menor, o opus 120 de Robert Schumann, a gravação com a Orquestra Filarmónica Real de Estocolmo, direção de Sakari Oramo. Robert Schumann assinalam-se hoje então uma efeméride, os 170 anos passados sobre a sua morte. Morreu a 29 de julho de 1856, uma das grandes figuras do período romântico. Escutámos música sinfónica e agora vamos ouvir uma obra bem diferente. Vamos ouvir An die Sterne, ou seja, As Estrelas, um hino às estrelas, uma das canções das peças corais do opus 141.

A música de Robert Schumann. Escutámos a peça, a primeira das quatro peças corais, Opus 141, O Hino às Estrelas, An die Sterne. Uma gravação com o ensemble vocal Orpheus, a direção de Cary Grattan. E Robert Schumann, vamos concluir este pequeno conjunto de peças do compositor. Estivemos com música sinfónica, quarta sinfonia, agora a música coral. E vamos de seguida à música de câmara. Escutaremos o primeiro andamento, o alegro inicial, do quarteto de cordas em Lá menor, quarteto número 1, opus 41, número 1.

Robert Schumann e o primeiro andamento, o alegre inicial do quarteto número 1 em Lá menor, opus 41, número 1, uma gravação com o quarteto Emerson. E mais quartetos de cordas de Robert Schumann neste dia em que se assinalam os 170 anos passados sobre a sua morte, 20 de julho de 1856. Neste dia também serão apresentados quartetos de cordas do compositor, os quartetos números 1, este que escutámos o primeiro andamento, 2 e 3, que foram publicados em simultâneo como o opus 41, Robert Schumann com o quarteto Arete na Igreja de São Tiago, em Marvão, hoje às 16 horas, um dos concertos do Festival 12º Festival Internacional de Música de Marvão. Hoje então às 16 horas, o quarteto Arete. E depois de Robert Schumann, vamos escutar música de Beethoven. Vamos ouvir o primeiro andamento, aliás, vamos ouvir a sonata ao luar, a belíssima sonata de Beethoven, sonata número 14 em dó sustenido menor, uma gravação com o pianista Nelson Freire.

A magnífica sonata conhecida como Ao Luar, Moonshine, esta sonata de Beethoven, sonata número 14 em dó sustenido menor, ouvimos-la, os três andamentos, com o pianista Nelson Freire. Estamos a 7 minutos do meio-dia, vamos encerrar a segunda hora deste espaço do fim da manhã da RTP Antena 2, num ambiente bem diferente. Viajamos durante alguns minutos até à Renascença. Vamos ouvir o moteto a seis vozes, In illo tempore, uma das obras de Nicolas Gombert.

0: Uma viagem até à Renascença, escutamos o Motete a Seis Vozes In Illo Tempore, de Nicolas Gombert, numa gravação com o agrupamento Henry's Hate.
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0: Mais uma vez, muito bom dia. Estamos na terceira e última hora deste espaço do fim da manhã da RTP Antena 2, entre as 10 e as 13 horas, com Pedro Rafael Costa. Passa praticamente um minuto do meio-dia. Vamos escutar a música do século XVIII. Ouviremos uma sinfonia em ré menor, da autoria de Wilhelm Friedemann Bach.

Escutámos uma formidável sinfonia em ré menor, um adágio e uma fuga, uma das peças de Wilhelm Friedemann Bach, uma gravação com a Orquestra Barroca de Friburgo, a direção de Gottfried von der Goltz. Depois de Wilhelm Friedemann Bach, vamos continuar pela mesma época histórica com um compositor contemporâneo. Vamos agora escutar um excerto, uma área da oratória La Deposizione della Croce, de Jesus Cristo, Salvador Nostro, uma das obras de Franz Xaver Richter.

A música de Franz Xaver Richter, compositor que viveu em pleno século XVIII. Ouvimos uma área da oratória La Deposizione della Croce de Gesù Cristo, Salvator Nostro. Uma obra escrita em 1748, uma gravação com Jaroslav Bražina, tenor, e também a Orquestra Barroca Checa, direção de Roman Valek. E depois da música do século XVIII, avançamos nesta última hora deste espaço do final da manhã da RTP Antena 2, avançamos para o século XX. Vamos ouvir a música de Igor Stravinsky.

Escutámos o primeiro andamento do concerto para piano e instrumentos de sopro, música de Igor Stravinsky com Stephen Osborne no piano, a sinfónica da Orquestra Sinfónica da BBC Escocesa e a direção de Ilan Volkov. Esta, uma das obras interpretadas também num concerto, será hoje às 19h30 no Castelo de Marvão, no pátio do Castelo de Marvão, um dos concertos do 12º Festival de Música de Marvão, decorre por estes dias, até ao próximo fim de semana. Serão interpretadas então este concerto para piano e instrumentos de sopro de Stravinsky, também uma suíte do Pássaro de Fogo, arranjo preparado por Frederick Fennell, e também arranjos da Sinfonia Clássica de Prokofiev. Serão intérpretes William Yeon no piano e a Banda Sinfónica Portuguesa, a direção de David Fiusa. Concerto então, mais logo, 19h30, no pátio do Castelo de Marvão, um concerto inserido no 12º Festival Internacional de Música de Marvão, que se iniciou na semana passada e decorre até ao próximo fim de semana. E depois de Stravinsky, vamos escutar a música de Richard Strauss.

September, uma das canções, das quatro últimas canções de Richard Strauss, a gravação com Liz Davidson, soprano, orquestra, filarmonia e a direção de Esa-Pekka Salonen. Depois de Richard Strauss, voltemos aos concertos, desta feita para a CIPO, a Semana Internacional de Piano de Óbidos. Hoje decorrem dois eventos, o primeiro às 4 da tarde, 16 horas, no Museu Abílio de Matos e Silva, em Óbidos, com a entrada livre, uma conferência felizmente ao luar com Alexandre Delgado, que apresenta a sua vasta obra de composição. Isto então às 16 horas no Museu Abílio de Matos e Silva, em Óbidos. Depois, às 19 horas, na Igreja da Misericórdia, também em Óbidos, decorre um concerto para, com piano a quatro mãos. Wei Yang e Boris Berman interpretam peças de Prokofiev, Schubert, Prokofiev e Franz Schubert. Boris Berman e Wei Yang neste concerto às 19 horas na Igreja da Misericórdia em Óbidos. E vamos ficar com a música de Franz Schubert para piano a quatro mãos. Vamos ouvir a primeira, o Allegro Vivace, a primeira das três marchas militares Deutsch 733.

Escutámos a primeira das três marchas militares para piano a quatro mãos, Deutsch 733, a música de Franz Schubert com os pianistas Daniel Barenboim e Rado Lupo. A música então, como dizíamos, para piano a quatro mãos, com Boris Berman e Wei Yi Yang, música então de Schubert e Prokofiev, num concerto mais logo às 19 horas na Igreja da Misericórdia em Óbidos. Um concerto inserido na CIPO, a Semana Internacional de Piano de Óbidos, e referimos também que o outro evento da CIPO será um pouco antes, mais logo às 4 da tarde, 16 horas, no Museu Abílio de Matos e Silva, também em Óbidos, com entrada livre, onde Alexandre Delgado faz uma conferência felizmente a luar e apresenta a sua vasta obra de composição. E vamos, depois da música de Franz Schubert, vamos aqui na RTP Antena 2 ouvir a música de Johannes Brahms.

O segundo andamento, o Adagio do Belíssimo Quinteto para Clarinete e Cordas em Si Menor, o Opus 115 de Johannes Brahms, uma gravação com Alessandro Carbonara no clarinete e o quarteto Adorno. Esta será uma das obras interpretadas num concerto do Festival Verão Clássica, 12ª edição, com um conjunto de músicos que se apresentam, então, conjunto de músicos com Pascal Moraguet no clarinete e também quatro instrumentos de cordas, Lena Neudar no violino, Esther Hope também no violino, Lars Anders Tomter viola, Giovanni Gnocchi no violoncelo e Filipe Pinto Ribeiro ao piano. Vão então interpretar obras de Franz Liszt e também este quinteto para clarinete e cordas de Johannes Brahms, o Verão Clássico, 12ª edição, 19 horas, hoje no Teatro Thalia, aqui em Lisboa. E estamos a 9 minutos da 1 da tarde, estamos nos instantes finais de mais uma edição deste programa, deste espaço do fim da manhã da RTP Antena 2, entre as 10 e as 13 horas, com Pedro Rafael Costa. Vamos ainda ficar até ao final do programa com a música escrita em pleno século XVIII e escrita pelo alemão Gottfried August Homilius. Vamos escutar da autoria deste compositor uma ária. A área final de uma das numerosas cantatas que o compositor nos legou. A cantata catalogada como Homilius Werk Verzeichnis 2, número 6. Ficamos então com Mauro Borgioni, baixo, a Kölner Akademie, direção de Michael Alexander Willens e a música de Gottfried August Homilius.

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Ora viva, tenha uma ótima tarde, quinta-feira com a RTP Antena 2, 13 horas e 1 minuto, meio-dia e 1 nos Açores, depois da presença de Pedro Rafael Costa e da escuta de uma última melodia de Homélias. Continuamos juntos, Mafalda Serrano, a fazer-lhe companhia até às 16 horas. Tal como acontece de segunda à sexta-feira, também o destaque para alguns compositores e intérpretes portugueses. Hoje trazemos connosco a música de Amílcar Vasques Dias, também Morten Lauritsen, e depois a abertura da agenda de concertos que nos leva a escutar outras notas, nomeadamente aquelas que um dia escreveu Wolfgang Amadeus Mozart. O jazz ficará guardado para a terceira hora. Fique bem, tenha uma ótima tarde com a RTP Antena 2. Até já. Deixemos agora passar a música.

A tarde com a RTP Antena 2 e quadrante aberto rumo à música, o encontro de muitas notas na criação de Amilcar Vasques Dias. Hoje iniciamos a viagem pelas geografias e também por múltiplas épocas da história da música com o disco intitulado De Ouvido e Coração, uma celebração de José Afonso, uma edição de 2023 de Amilcar Vasques Dias, que é talvez muito mais do que uma homenagem ao universo musical e poético de Zeca Afonso, é talvez um exercício de recriação que nos mostra como a canção e a melodia de um lugar, de uma determinada geografia, pode estar em diálogo com a linguagem, com o idioma da música contemporânea, sem nunca perder a sua voz. Escutámos aquela expressão do próprio José Afonso que dizia compor de ouvido e coração. E numa ideia tão simples, Amilcar Vasques Dias encontrou um conceito de criação musical onde a intuição, a memória e também o reconhecimento da identidade e a emoção se uniram ao rigor da sua construção artística. Houve então um ponto de partida para Amilcar Vasques Dias, as melodias e também a poesia na voz de José Afonso, para construir novas paisagens sonoras, não como simples arranjos, mas sobretudo como estas recriações nas quais podemos encontrar a tradição oral portuguesa, mas também tantas outras notas que vão desde a improvisação talvez ao jazz e à música da Península Ibérica. Formado no Conservatório Real de Haia, com mestres como Louise Adriaensen e Peter Schad, ou Jan van Wielsman, e profundamente marcado pelo contacto com Karlheinz Stockhausen e Yannis Xenakis, Amilcar Vasques Dias é hoje o compositor que nos acompanha, com a sua linguagem tão pessoal, onde a modernidade nunca rompeu com a identidade cultural portuguesa, afinal com aquilo que somos.

O início da tarde com a RTP Antena 2 de visita, revisitando o encontro da música de Amílcar Vasques Dias com a memória de José Afonso. Escutámos a balada do sino a abrir a trajetória da tarde e depois a Mulher da Erva, seguindo-se uma oração, intitulou-se mesmo Prayer, a melodia que ouvimos de Morten Lauritsen, foi interpretada pelo Coro de Câmara da Europa sob a direção de Nicole Matt. Quanto a Morten Johannes Lauritsen, dizemos-lhe que é um compositor e professor americano, nascido em 1943, reconhecido com a Medalha Nacional das Artes em 2007. Natural do noroeste do Pacífico, trabalhou como bombeiro florestal, foi também vigia numa torre isolada perto do Monte Santa Helena, frequentou o Whitman College por 2 anos antes de viajar para o sul para estudar composição na Universidade do Sul da Califórnia, com Ingolf Dahl, Alcee Stevens, Robert Lynn e Harold Hoan. É também professor e com ele estaremos ao longo da tarde com a RTP Antena 2, sempre regressando ao longo destas 3 horas de viagem à música e ao percurso de Amílcar Vasques Dias. Por agora, Lonely Angel é uma meditação para violino e cordas, uma composição de 1999, aqui apresentada numa revisão de 2006 de Peteris Vasques, apresentação por Daniel Rowland, com Maya Bogdanovic, Thomas Carroll e também, sobretudo, os músicos da Steve Orchestra, que nos traz assim as memórias de um festival onde a música de Peteris Vasques tem voz, é também no trabalho deste agrupamento Lonely Angel, para ouvirmos antes de Wolfgang Amadeus Mozart.

Lonely Angel, assim a meditação para violino e orquestra que escutamos, assinatura de Peter Izvask, compositor que foi aqui tocado por Daniel Roland, com Maya Bogdanovic, também Thomas Carroll e a Steve Festival Orchestra, agrupamento que tocou esta obra datada de 2006, uma das mais conhecidas e talvez emocionantes de Peter Izvask, que foi escrita para violino e para a orquestra de cordas. O instrumento solista é de facto o violino, com o qual continuaremos, e a obra nasceu de uma adaptação do andamento, o último andamento do seu concerto para violino, intitulado Faraway Light, composto entre 1996 e 97 para o violinista que ontem também ouvimos na tarde com a RTP Antena 2, Gideon Kremer. E na senda de um caminho traçado entre a obra de Amílcar Vasques Dias, que começámos por ouvir com a Balada do Sino e a Mulher da Erva, celebrando a proximidade, admiração, investigação e amizade com José Afonso, ainda uma oração prayer de Morten Lauritsen e, sobretudo, antes da escuta de Wolfgang Amadeus Mozart, que está agendado para o programa Grande Auditório na RTP Antena 2 pelas 21 horas, com a proposta de um concerto para violino e orquestra em Sol Maior, Köchel 216. É o concerto para violino número 3 do compositor. Ainda a promessa da poesia, partilhada por alguém que nos escuta, todos juntos com a RTP Antena 2, também quem está desse lado, a poesia de Sofia, que assim nos fala dos dias de verão. Vastos como um reino, cintilantes de areia amareliza. Os quartos apuram o seu fresco de penumbra. Irmão do lírio e da concha é nosso corpo. Tempo é de repouso e festa. O instante é completo como um fruto. Irmão do universo é nosso corpo. O destino torna-se próximo e legível, enquanto no terraço fitamos o alto enigma familiar dos astros que em sua imóvel mobilidade nos conduzem, como se em tudo aflorasse eternidade. Justa é a forma do nosso corpo. Assim a música também, em dia de lua cheia, agora com Wolfgang Amadeus Mozart.

0: A música de Wolfgang Amadeus Mozart a chegar connosco até ao limite da primeira hora da viagem na RTP Antena 2. Já sabe que habitualmente são as trajetórias pelas avenidas da música, aqui também na tarde com a RTP Antena 2 e consigo, a proposta da escuta mais logo, de ficarmos em sintonia para ouvirmos o concerto para violino e orquestra em Sol Maior, fragmentos da escolhida de Wolfgang Amadeus Mozart, Köchel 216, chegados nós ao ano de 1775, nesta trajetória com a tarde, ao encontro de Mozart, escrita composição aos 19 anos, designou este concerto como sendo o seu concerto de Estrasburgo, numa carta destinada ao pai. A música que hoje estará connosco vai ser tocada pelo violinista arménio, que também é maestro, Emmanuel Tchekanovarian, e pelo ensemble Reflector. Vão tocar Ludwig van Beethoven a abrir, a abertura As Criaturas de Prometeus, é o opus 43 do compositor, e pelo meio, o concerto número 3 para violino e orquestra em Sol Maior, este Köchel 216 que ouvimos de Mozart, e encerrar a transmissão no programa Grande Auditório, também Beethoven, com a Sinfonia número 7 em Lá Maior, é o opus 92 a ser interpretado. É uma interpretação que nos chega do dia 27 de julho de 2025, aconteceu no castelo de Ulrichshützen, no âmbito do Festival Mecklenburg-Vorpommern, uma gravação da Rádio Cultura da Alemanha. Depois desta proposta com o grande auditório, às 14 horas, vamos acertar o relógio e saber mais sobre aquilo que o CIPO nos reserva, o Festival Internacional de Piano do Oeste, e também sobre uma certa música tocada ao luar.
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0: 2 horas e 1 minuto, 13 e 1 nos Açores, Mafalda Serrano consigo na tarde com a RTP Antena 2 e também cumprindo aquilo que prometemos, as notícias de alguma música tocada ao luar. Começamos pelas 23 horas no Castelo de Marvão, o convite vai ser feito para darmos entrada na Cisterna, o espaço da Cisterna, com uma performance que nos traz um violoncelo e também a ideia de uma lua cheia, Klandever, para violoncelo e lua cheia, com Igor Sakharov-Ross e também Piri Pimentel Rodrigues no violoncelo. Os visitantes vão entrar na escuridão absoluta e depois a luz da lua cheia vai penetrar por uma abertura até às profundezas. Há um sistema de espelhos e de prismas desenvolvido com extrema precisão que vai concentrar a luz e reunir a luz num único ponto. É aí que o instrumento se encontra. Um violoncelo escultórico criado por Igor Sakharov-Ross, que durante décadas existiu exclusivamente como objeto em museus e em coleções, e é agora ativado como corpo sonoro, presentificado pela primeira vez. E neste momento é precisamente quando a música começa. Também nós ficamos com as cordas, desta vez para ouvir Oh Que Janela Tão Alta, Amílcar Vasquez Dias que regressa, também com Esther Merino, para ficarmos com a música um dia tocada de coração, de alma, e também a canção de embalar reimaginada a partir da poética de José Afonso.

Escutamos Ó Que Janela Tão Alta e também a canção de Embalar, Amílcar Vasques Dias, sobre José Afonso, com esta leitura da canção de Embalar por Esther Merino. Amílcar Vasques Dias conosco hoje, revisitando em primeiro lugar o seu disco intitulado De Ouvido e Coração. É uma homenagem também prestada a José Afonso, quanto ao compositor português que hoje reencontramos, Amílcar Vasques Dias. Nasceu em Belém, Monção, 1945, estudou piano e composição nos conservatórios de música do Porto e também de Braga. Foi bolseiro da Fundação Carlos Gulbenkian e da Secretaria de Estado da Cultura para um mestrado em composição instrumental e eletroacústica no Conservatório Real de Haia, na Holanda, tendo Louise Adriansen, também Peter Schat, Jan van Vilsman e Dick Rasmakers como principais professores. Teve também trabalho desenvolvido com Karlheinz Stockhausen na Holanda, com Yanis Xenakis em Aix-en-Provence, em França, e com Cândido Lima em Portugal, tendo esse trabalho sido tão relevante que o levou a considerar aqueles compositores, professores, como os mais influentes mestres na sua formação como músico e como compositor. Em 1989 conheceu Fernando Lopes Graça, quem apresenta as suas composições feitas na Holanda, e é a partir desta convivência que começa então a dar mais atenção à música tradicional portuguesa, manifestando a sua influência em algumas das suas obras. Na Holanda desenvolveu atividade artística e também pedagógica como pianista e como compositor. Como pianista, interpreta a sua própria música, fez concertos em Portugal, Espanha, apresentando-se também na

2023 é um registro que aqui revisitamos em primeiro lugar como primeira marca na viagem pela sua obra. Desde o regresso da Holanda em 1988 e até 2010, foi professor nas universidades de Aveiro e também de Évora e nas escolas superiores de música de Lisboa e do Porto. Mentor e diretor artístico do Encontro de Música do Alentejo do século XXI, de 1998 a 2009. É com a sua obra que continuamos agora à escuta da composição intitulada Bailações sob a Oleia. Ficamos também na companhia de outras sonoridades, revisitando esta composição mais recente, que nos leva a uma outra época na sua escrita. Ficamos com um momento de rara intimidade, é uma voz solitária, com Carlos Canhoto, Amílcar Vasques Dias. Talvez tenha encontrado o intérprete ideal para esta sua música. É um dos mais destacados saxofonistas portugueses da sua geração.

escutámos a composição Bailações sob a Oleia, uma obra do catálogo de criações de Milcar Vasques Dias, compositor que hoje nos acompanha à tarde com a RTP Antena 2, que dedica também um sublinhado bem especial à obra deste autor português. Data, salvo erro, de 2018, esta composição para saxofone alto a solo, e é uma obra dedicada ao saxofonista Carlos Canhoto, que fez a estreia absoluta deste trabalho no Festival Internacional de Música da Primavera de Viseu, em abril desse ano. É uma obra que talvez possa remeter de alguma forma para o programa dos concertos que temos hoje também em destaque, já que é uma árvore, a oleia, que na primavera cobre os seus ramos com flores rosadas antes do aparecimento das folhas, e nós vamos escolher exatamente a ideia de uma bailação à sombra de uma árvore para caminhar em direção àquilo que nos apresenta o festival que está também a decorrer. É o CIPO, a Semana Internacional de Piano de Óbidos, que nos traz Wei Jiang e Boris Berman ao piano, duas presenças para a execução de Franz Schubert, a sonata em Lá Maior, Deutsch 664, a abrir o programa do concerto, fechando a folha de sala, a fantasia em Fá menor do mesmo compositor para quatro mãos, Deutsch 940, e pelo meio de Sergei Prokofiev, algumas seleções de Cinderela, o opus 97 do compositor. Para hoje, quarta-feira, às 19h, na Igreja da Misericórdia, em Óbidos, já sabe, a presença no CIPO destes dois intérpretes. Para além disto, às 16h, já não falta muito, no Museu Abílio de Matos e Silva, em Óbidos, com entrada livre, decorre uma conferência intitulada Felizmente ao Luar, com Alexandre Delgado, que apresenta a sua vasta obra de composição. Ficamos juntos à escuta de Sergei Prokofiev com Duarte Pereira Martins e Filipe Marques.

Ouvimos a Fada do Verão, um momento, um excerto da escrita de Sergei Prokofiev, revisitado por Duarte Pereira Martins e Filipe Marques, a propósito do convite para que possamos assistir a partir das 19 horas na Igreja da Misericórdia em Óbidos ao Cipo, que traz Weijie Yang e Boris Berman ao piano. Vão tocar Sergei Prokofiev no meio de um concerto, é o momento central desta apresentação, que tem início com Franz Schubert e a sonata em Lá Maior, Deutsch 664, e que encerra com Fantasia em Fá Menor para quatro mãos, Deutsch 940. É uma programação que prossegue com este recital a quatro mãos, com dois intérpretes de referência internacional, num programa que cruza diferentes universos estilísticos do repertório pianístico, uma viagem que inclui na primeira parte uma muito luminosa sonata em Lá Maior, de Franz Schubert, interpretada por Weijie Yang, seguida da tal seleção de peças de Sergei Prokofiev, extraídas do universo musical de Cinderela, o seu opus 97 que ouvimos há pouco, revelando a escrita colorida e também teatral do compositor, e o concerto culmina com uma fantasia intensa em Fá menor para quatro mãos, Deutsch 940 de Schubert, interpretada por Weijie Yang e Boris Berman. É uma das obras mais profundas e comoventes do repertório para piano a quatro mãos, marcada pelo diálogo musical de grande densidade expressiva. Vamos escutar a leitura de Murray Pereira com Radu Lupo.

Ouvimos a fantasia Deutsch 940, interpretada por Murray Perea com Radu Lupu. Franz Schubert assim escreveu no último ano da sua vida, em 1828, uma dedicatória à então sua aluna Carolina Esterházy, que podemos ver na primeira edição póstuma, não no autógrafo de Schubert, mas assim com esta memória ficamos a propósito daquilo que nos propõe o Festival de, aliás, o CIPO, a Semana Internacional de Piano de Óbidos, com Weishi Yang e Boris Berman ao piano, dois intérpretes de distinção, de grande nível internacional, duas referências num programa que cruza diferentes universos estilísticos do repertório pianístico. Vai partir de Franz Schubert com uma sonata em Lá Maior, Deutsch 664, obra anterior, e depois Sergei Prokofiev, das seleções de Cinderela, Opus 97, que ouvimos aqui num pequeno momento, com uma Fada de Verão, tocada por Duarte Pereira Martins e Filipe Marques, e depois, prosseguindo neste concerto que tem início às 19 horas na Igreja da Misericórdia em Óbidos, com a fantasia em Fá menor para quatro mãos, Deutsch 940, que acabamos de ouvir. 14 horas e 52 minutos, mais um pequeno momento para ficarmos com Matthias Goehrn e Daniel Trifonov. Vão interpretar Johannes Brahms, autor que também hoje temos como proposta num concerto que decorre no Teatro Thália, em Lisboa. É o Festival Verão Clássico, na sua 12ª edição, nos propõe Liszt, Brahms, com Pascal Moragues no clarinete, também Lena Neudauer no violino, Esther Hoppe no violino, Lars Anders Thomsen na viola, Giovanni Gnocchi no violoncelo e Filipe Pinto Ribeiro ao piano. Tocam Franz Liszt e também Johannes Brahms.

0: Pierre Fournier tocando Johann Sebastian Bach, é a giga que ouvimos da sua suite para violoncelo solo, número 1 em sol maior, BWV 1007, como ponto de partida para a aceita. BWV 1007 como ponto de partida para a aceitação de um convite. É uma performance que decorre sob o mote Klangwerk para violoncelo e lua cheia. Igor Sakharov Rossi, Piri Pimentel Rodrigues no violoncelo. Os visitantes vão entrar na escuridão absoluta. Isto a partir das 11 da noite no Castelo de Marvão, no espaço de cisterna. E depois da lua cheia, a luz da lua cheia vai penetrar por uma abertura até às profundezas. E há um sistema de espelhos e de prismas desenvolvido com extrema precisão que vai concentrar essa luz e reuni-la num único ponto, onde se encontra um instrumento. É um violoncelo escultórico criado por Igor Sakharov Ross, que durante décadas existiu exclusivamente como objeto em museus e coleções e que é agora ativado como corpo sonoro pela primeira vez, e nem é nesse momento preciso que a música começa. 15 horas, 14 nos Açores. Há pouco ouvimos a música de Brahms, que juntamente com Liszt vai ser tocada a partir das 19 horas no Teatro Thalia em Lisboa, no âmbito do Festival Verão Clássico, na sua 12ª edição, dedicada hoje, quarta-feira, à música, como referimos, no Verão Clássico de Liszt e de Brahms. Acertamos o relógio e prosseguimos com música na RTP Antena 2.
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8: 15 horas e 2 minutos, 14 e 2 nos Açores. Sintoniza a RTP Antena 2, Mafalda Serrano, fazer-lhe companhia até às 4 da tarde, tal como acontece habitualmente de segunda a sexta-feira. E também com destaque para a obra de um compositor e habitualmente também de intérpretes portugueses. Temos hoje o destaque feito para a música de um autor que nasceu em Pandim, Monção, em 1945. Falamos de Amílcar Vasques Dias. Compositor que estudou piano e composição nos conservatórios de música do Porto e de Braga, que foi bolseiro da Fundação Carlos Gulbenkian, da Secretaria de Estado da Cultura, para um mestrado em composição instrumental e eletroacústica no Conservatório Real de Haia, na Holanda. Teve, como referimos já ao longo da tarde, mas vamos voltar a frisar este aspecto, em Louis Andriessen, também Peter Schat, Jan van Wiesman e Dick Rasmakers como principais professores, também a referência feita ao trabalho desenvolvido com Stockhausen na Holanda, Yannis Xenakis em Aix-en-Provence, com Cândido Lima em Portugal. Indica, aliás, estes compositores como autores e mestres muito importantes na sua criação. O contacto, para além disto, com Fernando Lopes Graça, nos anos 80, a quem apresenta as suas composições, e também o desenvolvimento do seu interesse profundo pela investigação no âmbito da música tradicional portuguesa. Também, como mencionámos, revisitamos hoje um disco que nos ensina a cantar não apenas de cor, mas sobretudo de ouvido e de coração. Conheceu e acompanhou José Afonso em 1978 na Holanda, e desde então dedica-se ao estudo e à recriação da sua música. Criou com Luís Pacheco Cunha, violinista, e com a cantautora de flamenco Esther Merino, um projeto intitulado José Afonso de Ouvido e Coração, que foi registado em formato disco em 2023. E desde o regresso da Holanda em 88 e até 2010, foi professor nas universidades de Aveiro e em Évora, também nas Escolas Superiores de Música de Lisboa e do Porto. Ficamos hoje com a sua música, prestando particular atenção a alguns momentos da sua obra. Escutámos Bailações sob uma Olaia na segunda hora da viagem. E voltamos agora a este disco que nos traz um cantar alentejano e depois a leitura de Vejam Bem por Amílcar Vasques Dias.

Amílcar Vasques Dias, escutámos um cantar alentejano com a interpretação de Esther Merino e também Vejam Bem com Amílcar Vasques Dias ao piano, revisitando o disco que resultou do seu interesse pela obra de José Afonso, que acompanhou em 1978 na Holanda, tendo-se dedicado à investigação da sua obra e tendo criado com Luís Pacheco Cunha e a cantautora do Flamengo, Esther Merino, que ouvimos, este disco José Afonso de Ouvido e Coração, que foi gravado no ano de 2023. O compositor que nos tem acompanhado teve a sua música tocada em Portugal e em muitos outros países da Europa, América e Japão, em especial nos festivais de música contemporânea, e sobre libretos de Helena da Nóbrega escreveu as óperas Soror Mariana Alcoforado em 2017, realizada e apresentada no Convento dos Capuchos em Almada e também em Évora, e a Geraldo e Samira, uma ópera para Évora em 2019, apresentada em dois espetáculos exatamente na cidade de Évora, com produção de Musicâmara. Em 2024 compôs também uma ópera, As Sombras de uma Azinheira, As Sombras de uma Azinheira, sobre o libreto de Eduarda Freitas, a partir do romance homónimo de Álvaro Laborinho Lúcio, com produção de Rita Ornello, Associação Cultural, e tem várias obras gravadas em diferentes registros, editadas na Holanda e em Portugal. Hoje ficámos com o seu trabalho, lembrando este compositor nascido em Monção em 1945, que teve em Fernando Lopes Graça o ponto de partida para um encontro bem especial e profundo com a música tradicional portuguesa, tendo como mestres professores como Luís Adriansen, também Peter Schaft, Jan van Filmen e Dick Rajemeikas, como principais mestres. Trabalhou com Stockhausen, Xenakis e também com Cândido Lima em Portugal. A música que prossegue connosco tem também um ponto de encontro marcado para hoje, às 21 horas, no âmbito do Festival Sister Música.

A música de Lili Boulanger vai fazer parte de um programa de concerto que se apresenta no âmbito do Sister Música a partir das 21h30. É esta a hora, a entrada é livre, mediante reserva. As reservas podem ser feitas para este recital de canto e piano que nos propõe uma viagem sensível e reveladora pelo universo criativo de compositores que, apesar do talento extraordinário, foram durante muito tempo marginalizadas na história da música. Reúne obras de Cécile Chaminade, Lili Boulanger, que acabamos de ouvir, Fanny Ansel, Amy Bich e Pauline Viardot. O programa celebra a diversidade estética, expressiva e cultural das autoras ativas entre os séculos XIX e os primórdios do século XX. Cécile Chaminade abre o programa do concerto com o Angelus e Les Noël des Oiseaux, também com Chanson Triste, e segue-se Lili Boulanger, que ouvimos, compositora que viveu entre 1893 e 1918, com a escuta de Au pied de mon lit e Vous m'avez regardé. Depois Fanny Ansel, 5 canções, o Opus 10, também desta compositora, Melissa Fontoura, Amy Beach, e também o destaque que fazemos aqui agora para o noturno com violino e piano. Janine Jansen e Itamar Golan tocaram este momento assinado por Lili Boulanger. Entrada livre para o Sister Música, mediante reserva. O local é a Igreja Paroquial de São Martinho do Porto. O concerto tem início às 21h30 de hoje. Prosseguimos de regresso ao compositor que também ouvimos na primeira hora da trajetória pela música de sempre na RTP Antena 2. Falamos de Morten Lauritsen, um compositor que escreveu em 93 um ciclo intitulado Les Chansons des Roses, As Canções das Rosas, um dos mais importantes ciclos corais do compositor e uma referência incontornável no seu repertório coral contemporâneo. Foi escrito para coro misto a capela sobre 5 poemas franceses de Rainer Maria Rilke, retirados da coletânea intitulada Les Roses. O ciclo representa um dos momentos mais importantes do estilo lírico tardio, assim lhe chamamos, de Lauritsen. Vamos ouvir este ciclo com um primeiro momento intitulado En une seule fleur, o segundo Contre qui rose, o terceiro intitulado De ton rêve trop plein, o quarto La rose complète, o quinto momento, quinta canção com o título Direton. Ouvimos o agrupamento Polyphony com a direção de Stephen Layton.

Escutámos o ciclo Les Chansons des Roses, com a autoria de Morten Lauritsen, interpretação do agrupamento Polyphony com Stephen Leighton. Ouvimos a obra de um compositor que hoje também nos acompanhou na tarde com a RTP Antena 2, nascido em fevereiro de 43, compositor, professor americano, recebeu a Medalha Nacional das Artes em 2007, compositor residente do Los Angeles Master Choral em 94 e de 94 a 2001, professor emérito de composição também nos Estados Unidos da América, lecionou por 52 anos e aposentou-se em 2019, autor oriundo da zona noroeste do Pacífico. Dissemos-lhe que trabalhou como vigia numa torre isolada perto do Monte Santa Helena e também como bombeiro florestal na mesma zona. Estudou no Whitman College por 2 anos antes de viajar para o Sul e investigar na área da composição na Universidade do Sul da Califórnia com Ingolf Dahl, também Ossie Stevens e Robert Lynn, Harold Hohen, também como seu mestre. Começou a lecionar em 1967. Música connosco também para celebrar, neste dia 29 de julho, um concerto que é feito com homenagem a um compositor que nos vai acompanhar. É a Escola de Jazz do Porto, que fica connosco depois da escuta deste ciclo de canções Les Chansons des Roses, sobre a poesia francesa de Rainer Maria Rilke.

Bud Powell terá hoje um tributo pela Escola de Jazz do Porto. É um concerto inserido no 16º Festival Percursos da Música e o evento tem início às 22 horas, 10 da noite. Será no Parque do Arenado, em Ponte de Lima. A entrada é livre para este concerto, presta homenagem a um nome da música de sempre, do jazz. Bud Powell, que nasceu em 24, veio a viver até 1966 e hoje terá direito a um tributo. Nós escolhemos Dance of the Infidels, que é exatamente uma composição de jazz bebop criada pelo pianista Bud Powell e que dá também título ao livro biográfico que nos dá a conhecer mais sobre a sua vida, o seu percurso e a sua música. E também hoje, pelas 19 horas, o Hotel Tivoli Avenida Liberdade, em Lisboa, recebe um projeto que toma como ponto de partida, como mote, The Peace of Wild Things, a paz das coisas selvagens, para uma Tivoli Live Session. O concerto é de entrada livre também, vai ter lugar no lobby, no mezanino do hotel. The Peace of Wild Things é um trio composto por Clara Lacerda no piano e composição, Romeu Tristão no contrabaixo e André Sousa Machado na bateria. Reinterpretam espirituais negros, também hinos protestantes e algumas composições originais inspiradas neste universo. Será às 19 horas no lobby, no mezanino do hotel Tivoli, Avenida Liberdade, em Lisboa. Fica no número 185 e nós já estaremos talvez mais perto de aceitar este convite depois de ouvirmos I Remember You, desta vez com Phil Markovitz e, claro, André Sousa Machado, mas com Bernardo Moreira.

I Remember You como convite para que mais logo possamos estar bem perto da música que se vai poder fazer ouvir. Já o dissemos, é na Avenida da Liberdade, um Tivoli, a concerto live session para escutarmos Andréa Sousa Machado na bateria, também a reinterpretação de Espirituais Negros da pieça Wild Things como ponto de partida para um concerto que tem lugar então hoje. Também mais logo pelas 19 horas, não esqueça o programa dos BBC Proms, que é transmitido pela RTP Antena 2 às 19 e que destaca o grande clássico, um poema sinfónico, Assim Falava Zaratustra, de Richard Strauss. Também Sibelius, com um concerto para violino em ré menor pelas 19 horas e às 21. Já o dissemos, é a oportunidade de escutar Wolfgang Amadeus Mozart, concerto para violino número 13 e orquestra em sol maior, Cachal 216, ponto central, de uma apresentação que inicia e termina com Ludwig van Beethoven, uma abertura às criaturas de Prometeu, o Opus 43, e termina com a Sinfonia número 7 em Lá Maior, Opus 92. O Ensemble Reflector é dirigido pelo violinista arménio, que também é o maestro Emmanuel Chekhnavorian. A música que prossegue connosco pertence mesmo ao nosso tempo, que é o programa com ao qual vamos ficar à escuta de Terry Riley e depois a promessa de termos um final de tarde com a RTP Antena 2 e António Pires Veloso. Fico bem então, encontro o Mercado Novo para amanhã à 1 da tarde e ficamos juntos até às 4. Fico bem, tenha então um ótimo dia, termine de uma forma o mais positiva possível esta quarta-feira de julho. Mafalda Serrano consigo até às 4 da tarde, acertamos o relógio e ficamos à escuta do nosso tempo. Até amanhã.

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Esta é a G-Song, uma composição de Terry Riley, que já conheceu várias vidas, uma delas entregue pelo compositor ao Kronos Quartet. Isto aconteceu em 1980, tendo então representado a primeira colaboração entre ambos, mas esta é a sua expressão original, criada em 1973 para saxofone e eletrónicas. Hoje, está visto, falamos sobre Terry Riley, e este é um compositor que, apesar de reconhecido como um dos quatro pilares fundamentais do minimalismo norte-americano, e os outros são Lamont Young, Steve Reich e Philip Glass, na verdade, Terry Riley partiu muito cedo rumo a uma demanda de outros horizontes, horizontes que se desenharam entre a música improvisada e sugestões que chegaram do estudo da música indiana. E aí, de facto, Terry Riley encontrou alguns dos caminhos que a sua obra depois explorou. A sua produção minimalista, talvez mais conhecida, essa correspondeu, e tal e qual sucedeu com as obras de Philip Glass e Steve Reich, a trabalhos apresentados na segunda metade da década de 60, e com um paradigma no seu mítico In C, mas há um antes, e é por aí que vamos começar. Terence Mitchell Riley nasceu em Colfax, nos pés da Serra Nevada, em plena Califórnia rural, a 24 de junho de 1935. O pai combateu na Segunda Guerra Mundial e o pequeno Terry viveu alguns anos com os avós, e as suas memórias mais remotas com música, essas chegaram através da rádio. Teve aulas de violino aos 5 anos, depois aprendeu a tocar piano de ouvido, até que passou a ler partituras aos 11. Descobriu os nomes de Dizzy Gillespie e Charlie Parker num artigo de uma revista que leu e releu. Mas na loja de discos da cidade, o que havia era sobretudo música country. No liceu, o professor de música deu-lhe a conhecer Bartók, Stravinsky e outros mais compositores do século XX, e aí abriram-se horizontes.

Na segunda metade da década de 50, e aí já a viver em São Francisco, Terry Riley chegou a sonhar com uma carreira como pianista, mas entre os colegas com quem estudava e figuras da movida vanguardista da cidade, acabou por encontrar outros rumos. Foi então particularmente marcante o primeiro encontro com Lamont Young, do qual nasceu admiração, colaboração, cumplicidade e amizade. Através de Lamont Young, Terry Riley viria a conhecer Pandit Pranah, com quem depois estudaria música clássica indiana. Mas o trabalho ao lado de Lamont Young, com quem tocou na década de 60, esse estimulou a descoberta de novas formas de encarar a música. Foi também determinante para Terry Riley a sua ligação ao San Francisco Tape Music Center, onde se cruzou com pioneiros da música eletrónica, como, por exemplo, Martin Subotnick ou Paulino Oliveros, conhecendo também ali Steve Reich, que mais adiante o ajudaria a produzir a estreia do mítico In C. Por esses dias formou também um trio de música improvisada com Paulino Oliveros e Lorraine Rush. Por esses dias, a descoberta de novas tecnologias ao serviço da criação de música levou-o a criar obras onde a manipulação de fitas gravadas ganhava protagonismo, e assim nasceram trabalhos para o teatro, como por exemplo The Bird of Paradise, de 1964, ou do ano anterior, este Music for the Gift.

Este é o segmento inicial de Music for the Gift, uma criação de 1963 que nasceu de manipulações de uma gravação de Chet Baker a tocar o clássico So What, de Miles Davis. Estes primeiros trabalhos, assim como estímulos captados no relacionamento com Lamont Young, encaminharam depois Terry Riley no sentido de um desafio que ele quis lançar a si mesmo. A possibilidade da manipulação de sons gravados, a repetição e um repensar da duração das peças, isto sem a necessidade de um subtexto narrativo, deram luz a uma reorganização da sua forma de pensar a composição. Partiu então para a Europa. Viveu durante algum tempo em França, em Espanha. As viagens levaram também a Marrocos. Depois esteve na URSS, na Suécia, e na Alemanha Ocidental, e neste último caso contactou com movimentos de vanguarda emergentes inspirados pelo movimento Fluxus. Passou também por Darmstadt, onde conheceu o holandês Louis Andriessen e também o dinamarquês Henning Christiansen. Por esta altura, Terry Riley focou as suas atenções na descoberta e também no estudo de uma música que não provinha de tradições ocidentais e também na vivência de experiências místicas que, de certa forma, eram comuns à emergência da cultura psicadélica. E quando compôs In Si, como ele mesmo explicou, fê-lo acreditando que a música, o xamanismo e a magia estão ligados e que, quando esta ligação acontece, pode dar origem à mais bela utilização da música. Regressou então a São Francisco e, pouco depois, começou a ganhar forma uma obra que mudaria a sua vida e a própria história da música.

Este é o clássico in si, que parte de uma coleção de 53 módulos inscritos numa única página. Módulos que os músicos podem repetir consoante um conjunto de regras que estão pré-definidas. Terry Riley tinha conhecido recentemente Steve Reich, que era o seu vizinho, e estava a organizar noites de música ao vivo num pequeno teatro local. Conversaram, e ao que parece, conversaram porque Steve Reich tinha visto Terry Riley a sair a meio de uma atuação sua e quis saber porquê. Foi então que Steve Reich soube que Riley tinha uma obra para ensemble, mas sem músicos para tocar. Arregaçou mangas e juntou um grupo de três

0: de vezes que cada frase pode ser repetida, havendo até liberdade interpretativa para deixar uma ou outra por tocar. A regra pede apenas aos músicos para que sigam a sua ordenação numérica e para cada músico estar a duas ou três frases do vizinho do lado. Livre é também o número de músicos que podem interpretar em si, sendo 35 o número ideal, mas podemos descer a um mínimo de 11 e crescer sem limite. E aqui o recorde foi alcançado em 2006 no Walt Disney Concert Hall em Los Angeles, com 124 músicos. Já a duração da interpretação, essa pode oscilar entre um mínimo de 15 minutos e umas longas horas de música, sugerindo o compositor que a versão ideal se deve escutar ali entre os 45 e os 90 minutos. E cada ensemble define também com que instrumentos deve abordar as frases. Bom, posto isto, mal imaginava Terry Riley que a obra acabaria por se afirmar como um momento de importância maior na definição do minimalismo. Sim, e sem surpresa, e tal como Steve Reich, também Terry Riley não é lá um grande adepto desta designação.
1: A expressão minimalista nunca passou pela minha mente naquele período. Sentia-me mais um transcendentalista, um ilusionista, um mágico. Era algo que tinha a ver com a magia. Sinto que na minha área tenho de criar magia com o som. Magia no sentido de transcendência desta vida normal rumo a outra dimensão. Um despertar. Usar a música para nos despertar.
0: Depois da estreia de INSEE, Terry Riley quis regressar a Marrocos. Ouviu falar na possibilidade de viajar a preços bem reduzidos se apanhasse um cargueiro no México. Mas quando chegou a Veracruz, constatou que afinal não era bem assim. Acabou por ficar no México, depois mudou-se para Nova York, onde reatou o relacionamento com o velho amigo Lamont Young, com quem acabou por ficar a trabalhar por algum tempo, isto antes de regressar à Califórnia. Continuou a explorar a criação de música com eletrónicas e fitas magnéticas. E então surgiram várias obras, como é o caso deste You're No Good.

Ouvimos aqui um breve excerto de You're No Good, uma das peças da etapa nova-iorquina e que data de 1967. No ano seguinte, ou seja, em 1968, In C conheceu finalmente a edição em disco pela CBS. Tinham passado 4 anos desde a sua estreia em São Francisco e a música Terry Riley, por aquela altura, já estava a partir por outros caminhos, agora com a improvisação a ganhar protagonismo. Ao mesmo tempo, começavam a fazer-se notar os ensinamentos sobre música clássica indiana que Terry Riley estava então a aprender ao lado de Pandit Prana. E dessas vivências e demandas nasceu A Rainbow in Kerveder.

Este é um fragmento de A Rainbow in Curved Air, gravado pelo próprio Terry Riley, usando técnicas de overdubbing que estavam disponíveis nos estúdios de então. Esta é uma composição que parte de técnicas de repetição que em si já tinha abordado, mas na verdade parece até mais próxima de heranças diretas de peças ambientais, feitas da manipulação de sons e texturas que Riley tinha criado até antes de In Si. Este A Rainbow in Curved Air, que representou a sua segunda edição em disco para a CBS, começa por nos propor uma estrutura feita de elementos repetidos, mas na verdade mostra horizontes que estão abertos a sugestões que ora ecoam a espontaneidade do jazz, ora o sentido algo hipnótico que vinha da música indiana. E foi esse poder, ao mesmo tempo meditativo, mas também inebriante, que então cativou os espíritos pop-rock da época, mais atentos às correntes experimentais. E por isso, não terá sido surpresa maior a experiência que, pouco depois, Terry Riley partilhou em disco com John Cale, um antigo colaborador de Lamont Young, mas que, entretanto, tinha passado pelos Velvet Underground.

Este é o momento de In the Hall of Mirrors of the Palace of Versailles. É uma visão da célebre Galeria dos Espelhos do Palácio, nos arredores de Paris, tal como foi imaginada por Terry Riley e John Cale no álbum Church of Anthrax de 1971. Estamos já na década de 70, está visto, e datam desta etapa uma série de obras de música improvisada que gradualmente vão traduzindo um afastamento da fase minimalista.

Estes eram os primeiros momentos de Descending Moonshine Dervishes, uma composição que representa uma etapa de obras improvisadas para teclado eletrónico, uma etapa que nos remete uma vez mais para o início da década de 70. Ora, esta obra em concreto foi gravada num festival em Berlim em 1975 e editada em disco mais tarde, só em 1982. E já que chegámos agora à década de 80, podemos dizer que este período assistiu a um verdadeiro aumento significativo de edições em disco, não só para Steve Reich e Philip Glass, mas também para Terry Riley. E entre os títulos então lançados, encontramos até o primeiro de uma série de álbuns que, com o passar dos anos, cimentaram uma relação entre o compositor e o Kronos Quartet. Colaboraram pela primeira vez, precisamente em 1980, com uma versão do velho e eletrónico G-Song, que ouvimos há uns minutos atrás. E em 1985, davam-nos a escutar um primeiro álbum conjunto. Era este Cadenza, On the Night Plane and Other String Quartets, onde não só escutávamos G-Song, mas também esta peça de maior folgo, que de resto dava até título ao disco.

Este é Cadenza on the Night Plane, uma composição de 1983 que o Kronos Quartet estreou em 84 em Darmstadt e que no ano seguinte, como vimos há pouco, deu título ao primeiro disco do quarteto com Terry Riley. Tinham-se conhecido em 1978, quando Riley dava aulas no Mills College, onde o Kronos Quartet, formado 5 anos antes, fazia então uma residência. E um ano depois desta colaboração, um outro disco deu conta de uma outra frente de trabalhos, neste caso para o piano. Inspirado por uma harpa lendária, Terry Riley criou 10 quadros onde a improvisação se manifestou, partindo contudo de alguns elementos já previamente estruturados.

Esta foi uma breve passagem por The Harp of the New Albion, que Terry Riley gravou durante uma única noite em Munique e que teve edição num álbum duplo lançado pela Celestial Harmonies em 1986. Foi também ao piano e a solo que Terry Riley se apresentou 10 anos depois no Teatro São Luís, em Lisboa, e aqui num concerto integrado na programação do Festival dos Capuchos. O calendário registava a data 16 de julho de 1996. E, felizmente, uma edição em disco fixou esta memória.

E esta é uma memória de Terry Riley captada entre nós, 1516, no disco ao vivo de Lisbon Concert. E agora avancemos um pouco mais no tempo, já que escutámos Terry Riley na fase de trabalhos com fitas magnéticas, depois as eletrónicas, também a música para quarteto de cordas e depois o piano, e tal como Steve Reich e Glass, embora um pouco mais tarde, também Terry Riley abraçou a música orquestral. Ora, escutem este fragmento de uma obra para orquestra que data de 2011.

Este que ouvimos é o segmento inicial de The Palmian Chord Riddle, de 2011, aqui numa gravação pela Nashville Symphony Orchestra, dirigida por Giancarlo Guerrero, tendo por solista a violinista Tracy Silverman. Ora, esta gravação foi captada num concerto em Nashville em 2012 e teve edição pela Naxos em 2017. Ao longo desta hora fizemos aqui um breve retrato da vida e da obra de Terry Riley. Quem se cruzou com ele ou ouviu em entrevistas gravadas para a televisão notou certamente a presença de um permanente sorriso no seu rosto e também uma atitude e um look que traduzem ecos da América hippie dos anos 60. E agora, para fechar, voltamos ao espaço dos muitos trabalhos de colaboração entre Terry Riley e o Kronos Quartet. Vamos lembrar uma peça de 2005, num ano em que o compositor foi convidado pelo quarteto a criar uma nova peça para assinar o seu próprio 70º aniversário. E foi assim que surgiu The Cusp of Magic, que teve depois edição em disco pela Nonesuch. Já agora, vale a pena notar que esta é uma das mais ecléticas entre as obras de Terry Riley. Cruza toda uma série de tradições e linguagens, nomeadamente referências de escolas ocidentais e também elementos escutados noutras geografias e culturas com particular incidência nas heranças da música nativa norte-americana. A presença, com relativo protagonismo, da chinesa Wu Man como solista abre mais ainda o mapa de referências e de possibilidades. The Cusp of Magic é a banda sonora para um rito estival, sugerindo o título precisamente o momento do solstício. Este The Cusp of Magic é, por tudo isto, uma expressão de identidade global. O encontro de culturas serve assim de pretexto para, no fim, mais uma reflexão sobre a espiritualidade. E esta é talvez a mais constante marca de identidade ao longo de toda a obra do compositor.

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2: 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O Jornal da 2, com edição de Augusto Henriques.
3: O Ministro da Administração Interna quebra o silêncio esta tarde para explicar as polémicas em que está envolvido. O Primeiro-Ministro recebe em São Bento o Secretário-Geral do PS. Neste jornal vamos saber da temporada do Teatro de São João no Porto, com a reabertura do Mosteiro de São Bento da Vitória, e acompanhamos uma aula de surf que funciona como terapia para um grupo de jovens de um bairro de Lisboa. Boa tarde, sejam bem-vindos ao Jornal da 2. O Ministro da Administração Interna vai explicar esta tarde as polémicas em que tem estado envolvido nos últimos meses. Luís Neves marcou para as 6 da tarde uma conferência de imprensa, depois de ter dito no início desta semana que estava a reunir documentos necessários. Antes dos esclarecimentos do Ministro da Administração Interna, o Primeiro-Ministro recebe em São Bento o Secretário-Geral do PS. O encontro está marcado para esta hora e acontece a pedido de José Luís Carneiro. O líder socialista disse ontem que pretendia ouvir de Luís Montenegro esclarecimentos sobre os factos que envolvem Luís Neves. A memória e a língua são denominadores comuns na programação da nova temporada do Teatro Nacional de São João no Porto. Marco Martins, Tiago Guedes e Jacinto Lucas Pires são alguns dos nomes com peças no palco do Teatro de São João. Ao todo, há 6 novas criações próprias e a estreia absoluta de 15 novos artistas ou autores. De setembro deste ano a julho do próximo ano, a oferta da programação é abrangente entre criadores portugueses e estrangeiros. Como explica a Antena 2, o diretor artístico Vítor Hugo Pontes.
4: Tenta preservar a memória e proteger a língua, mas sem fazê-lo com nostalgia. E assumo o risco, de certa forma, de propor criar aquilo que não existe, de convocar novos artistas, novas linguagens e novos públicos. Nesta temporada reunimos Gil Vicente, August Strindberg, Frank Wedking, Alice Bush, Annie Baker, ao lado de criadores portugueses e internacionais que hoje estão, de certa forma, a reinventar o teatro. Portanto, é uma programação em que convivem espetáculos de repertório, de dança, música, ópera, performance, criação emergente, projetos de responsabilidade social.
3: Para a apresentação da nova temporada, o São João conta também com o Mosteiro de São Bento da Vitória, o espaço que é Monumento Nacional reabre depois de obras de requalificação e vai receber várias iniciativas ligadas à música, explica Vítor Hugo Pontes.
4: A Orquestra 21 passa a estar residente no Mosteiro São Bento da Vitória. Teremos os ciclos musicalmente com a curadoria do Filipe Pinto Ribeiro. Teremos um concerto da Joana Gama, também no Mosteiro. Portanto, o Mosteiro São Bento da Vitória vai reabrir ao público depois das obras que está a sofrer, a intervenção que teve. No contexto do PRR, grande investimento mesmo, cerca de quase 5 milhões de euros. E ele reabre ao público em outubro. Teremos um ciclo de reabertura do mosteiro de 1 a 4 de outubro e que também envolve um ciclo dedicado à performance com artistas palestinianos e libaneses.
3: A programação para o público mais jovem continua a ser também uma aposta do Teatro Nacional de São João, que quer construir o público do futuro. O São João volta também a dar visibilidade à criação participativa e aos projetos descentralizados. A nova temporada arranca a 9 de setembro. 6 meses depois das tempestades, quando a Chá Nova continua sem ter um cineteatro, o espaço ficou danificado pelo mau tempo e o dinheiro do seguro, como se percebe da reportagem de Horácio Antunes, não foi suficiente para voltar a abrir as portas ao público.
5: Era o único espaço coberto para realizar atividades culturais em Condeixa Nova, com capacidade para mais de 300 pessoas sentadas. A tempestade Cristina levou parte do telhado e originou vários estragos no cineteatro e no próprio quartel dos bombeiros voluntários. A presidente da Câmara Municipal, Liliana Pimentel, refere que faltam os apoios para as obras para recuperar o que não tem cobertura do seguro.
6: A seguradora já indicou um valor que vai ser entregue, mas só dá para a reparação do que diz respeito ao telhado. Depois temos o palco, temos a plateia, temos a alcatifa, temos os bancos, portanto temos aí muita coisa ainda para analisar. Claro que estes valores foram reportados à CCDR no âmbito das associações culturais, mas também sobre isso ainda não recebemos qualquer resposta.
5: Desde o final de janeiro teve que ser cancelado o 10º Festival de Teatro e todas as atividades culturais em recinto fechado em Condeixa Nova.
3: O Cineteatro de Condeixa Nova encontra-se ao lado do edifício do Quartel dos Bombeiros, que também ficou com graves danos depois da passagem da tempestade Christine pelo concelho. Aumentou o número de chamadas para a linha SNS 24 que demoram mais de meia hora a ser atendidas. Em 2024 foram cerca de 58 mil chamadas. Já o ano passado houve mais de 466 mil chamadas que ficaram em espera mais de 30 minutos. São dados de um estudo da Entidade Reguladora da Saúde, conhecidos esta terça-feira. Guilherme de Sousa.
7: Quase 500 mil de chamadas demoraram no ano passado meia hora para serem atendidas na linha SNS 24. A conclusão é de um estudo da Entidade Reguladora da Saúde que fala num aumento significativo. No ano anterior tinham sido 58 mil chamadas. Os números divulgados pelo estudo da ERS revelam um crescimento no número de chamadas para a linha SNS 24. Em 2025 foram mais de 4 milhões, um aumento de 58%. Na avaliação do regulador ao projeto Ligue Antes, Salve Vidas, que pretendia aliviar as urgências hospitalares, a ERS conclui agora que houve no ano passado mais pessoas encaminhadas para os centros de saúde e também uma redução na procura dos serviços de urgência.
3: Apesar deste aumento expressivo no total das chamadas para o SNS 24 com meia hora de espera no atendimento, a maioria demorou em média menos tempo. 68% das chamadas demoraram menos de 10 minutos a serem atendidas pelos profissionais. Este valor representa cerca de 2.762.000 chamadas telefónicas. O Serviço Nacional de Saúde poderia poupar anualmente 36 milhões de euros com a generalização dos cuidados de longa duração. A avaliação de um projeto piloto de um novo modelo de cuidados continuados, Alexandra Sofia Costa, propõe a extensão desta modalidade a outras unidades de saúde.
8: O relatório avalia os primeiros 9 meses do projeto piloto de um novo modelo de equipas dos cuidados continuados integrados e conclui que se este modelo integrasse todas as pessoas que dele precisam, isso teria vários benefícios, não só na redução dos custos para o Estado, também na libertação de camas nos hospitais, mas sobretudo na melhoria da qualidade de vida dos doentes. Os investigadores defendem que investir nos cuidados de longa duração é mais eficiente do que manter milhares de pessoas internadas sem necessidade clínica. A rede que foi criada interliga os cuidados continuados e o apoio social e passa, por regra geral, sempre pela casa dos doentes. As conclusões dos primeiros 9 meses dizem que nas 27 unidades locais de saúde que participaram, houve aumentos de 61% na média de doentes por dia nestas equipas. Já nos episódios de urgência, houve menos 3 mil episódios em comparação com os que não fazem parte da rede. Os autores fizeram as contas e concluíram que só por esta amostra o Estado pouparia 3,6 milhões de euros só com a redução da ida às urgências. Por tudo isto, os autores do estudo pedem que se concretize uma reestruturação do quadro legal da rede e que não se desperdice os resultados deste projeto piloto.
3: Hoje o Governo publicou a atualização dos valores diários a pagar por utente da Rede Nacional de Cuidados Continuados Integrados, com retroativos referentes a janeiro. Os valores foram atualizados em 2,34%. A Grécia, a Itália e a Europa Central devem preparar-se para um risco acrescido de incêndios florestais nas próximas semanas. O aviso é de Maria Zuber, diretora do Centro de Coordenação de Resposta e Emergência da União Europeia. A atual onda de calor no continente europeu significa que podem acontecer novos desastres ambientais, como os incêndios de Espanha e França ainda em curso, explica a responsável. Na linha de risco estão agora a Grécia e a Itália. Pode seguir depois a Península Ibérica. A responsável europeia, citada pela agência Reuters, revela ainda que há 7 aviões e 4 helicópteros empenhados no combate aos incêndios em França e 6 aviões e 3 equipas terrestres ativos em Espanha. São elementos do dispositivo europeu de combate a incêndios. Maria Zuber revelou ainda que há também aviões da frota da União Europeia pré-posicionados no leste e centro da Europa, tendo em conta o aumento do risco de incêndios para estas regiões. O surf pode ser uma forma de terapia, em especial para os jovens. Apanhar ondas ajuda também a controlar as emoções e a interagir com os outros. A jornalista Paula Vera acompanhou uma ida à praia de um grupo de jovens do bairro da Ameixoeira, em Lisboa, numa aula de surf onde o tema foi a empatia e a tolerância.
9: É através do programa Pro Infância da Fundação La Caixa que jovens dos 12 aos 15 anos do bairro da Ameixoeira, em Lisboa, vão fazer pela primeira vez uma aula de surf. Equipados a rigor, aprendem as primeiras regras.
10: Se nós quisermos dar um mergulhinho naquele mar lindo, cheio de ondas magnificamente pequenas, temos que passar por esse processo. Já tivemos ali toda a teoria, agora é colocar em prática aquilo que nós aprendemos. Lembrem-se dos elogios, da comunicação, das qualidades de cada um.
9: O programa Pro Infância procura dar ferramentas de apoio ao estudo, mas também aposta nas capacidades emocionais. E é aqui que entra o Surf Art, que promove sessões de surf terapia. Enzo tem 14 anos e explica-nos o que fazem nessas sessões.
11: Falamos sobre o que nós mais gostamos de fazer que as pessoas não saibam do grupo.
9: Isso ajuda-te depois no teu dia-a-dia?
11: Sim, eu faço terapia de uns em duas semanas, então ajuda-me.
9: Tal como a Ariela, de 12 anos, estas atividades de grupo ajudam a ocupar as férias.
12: Vamos para a praia, fazemos piquenique, fomos várias vezes à piscina, é bom.
9: E é hora de pisar a areia. Com um sorriso estampado no rosto, Enzo e Ariela falam-nos da experiência de apanhar ondas.
12: Primeira vez eu caí, mas só que o senhor teve a mandar no mal, mas só que ele pediu desculpa e fomos de novo e correu bem.
11: Foi muito fixe.
9: Conseguiste equilibrar?
11: Consegui. Na primeira não muito, mas na segunda consegui.
9: É para repetir?
11: Sim.
9: Uma aula de surf onde os jovens do bairro da Ameixoeira, em Lisboa, aprenderam na praia de Carcavelos, em Cascais, a equilibrar-se na prancha e a gerir as emoções em grupo.
3: Uma experiência de surf-terapia que levou até às praias de Carcavelos, em Cascais, jovens do bairro da Ameixoeira, em Lisboa. A obra de João César Monteiro vai estar em destaque ao longo do mês de agosto no Teatro Circo, em Braga. O ciclo dedicado ao realizador apresenta 5 filmes unidos pelo elemento comum da água. Todos os filmes são apresentados nas noites de segunda-feira do mês de agosto, a partir das 9h30, no pequeno auditório do Teatro Circo. As preocupações sociais do realizador Pedro Costa justificou o facto de ter recebido o prémio de cinema italiano Robert Bresson, considera a produtora do cineasta Marta Mateus. O prémio foi atribuído na segunda-feira pela Fondazione Ante dello Spettacolo, com o patrocínio da Santa Sé. É o único prémio internacional de cinema que reconhece quem procura o significado espiritual da vida. Em declarações ao jornalista João Coraceiro, a fundadora da produtora Clarão Companhia sublinha a humanidade que Pedro Costa traz para os seus filmes.
13: De lente apontada às comunidades imigrantes e marginalizadas, Pedro Costa desvela, sem atores profissionais, o que há de mais sincero e vulnerável, resume a cineasta e produtora Marta Mateus.
14: É um trabalho feito a partir das suas próprias vidas, toca as questões sociais, económicas, políticas. Quando vemos pessoas com quem o Pedro trabalha, é que elas são como nós. Essas travessias são as nossas.
13: Travessias reconhecidas com o prémio Robert Bresson. A organização descreve Pedro Costa Costa como alguém que oferece, através do cinema, um testemunho poderoso da busca de significado que reside no mais íntimo da condição humana. Marta Mateus, que colabora há vários anos com o cineasta, diz que essa procura é uma constante nas obras do realizador.
14: E que talvez culmine com um dos últimos filmes, o Vitalina Varela, de uma forma mais esplendorosa e mais evidente da dificuldade dessa travessia, feita pela própria protagonista, e também da superação e a construção dessa busca de sentido.
13: E a partir de lugares, contextos diferentes, emerge também a tentativa de mostrar a desigualdade.
14: Aquilo que é varrido para os subúrbios, aquilo que também a sociedade quer esconder, mas que existe e que pulsa nas nossas vidas.
13: Marta Mateus é a fundadora da Clarão Companhia, uma produtora que participa também no novo projeto de Pedro Costa. É um filme que tem por base a curta-metragem As Filhas do Fogo, apresentada em Cannes há 3 anos.
14: No fundo, é a partir desse filme que já revela o coração desta longa-metragem na qual ele está a trabalhar agora, que são 3 irmãs que partem de Cabo Verde, têm percursos por países diferentes e este filme é um musical.
13: O novo filme deverá estrear no próximo ano, tem produção da Optec Filmes.
3: O prémio Robert Besson será entregue a Pedro Costa a 5 de setembro, num dos eventos paralelos do Festival de Cinema de Veneza. O trompetista franco-libanês Ibrahim Malouf atua em Lisboa em junho do próximo ano. Será no dia 4 de junho de 2027, no palco do Campo Pequeno. O espetáculo integra a digressão dos 20 anos de carreira do músico. Ibrahim Malouf esteve nomeado 2 vezes para os prémios Grammy. Foi o primeiro libanês a ser nomeado. Aos 7 anos, Ibrahim Malouf começou a aprender trompete em Paris, onde residia com a família, fugindo à guerra em curso no Líbano. Tem mais de 15 obras para diferentes formações, desde pequenas orquestras a orquestras sinfónicas e coros. A sua música inspira-se na cultura árabe, usando como instrumentos complementares o baixo, a guitarra elétrica, a bateria, a percussão árabe e ainda o vibrafone. O Jornal da 2 está de regresso à rádio amanhã. 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
2: Edição de Augusto Henriques. Para amanhã, quinta-feira, dia 30, em Portugal continental, previsão de céu pouco nublado ou limpo, apresentando períodos de maior nubosidade nas regiões norte e centro, em especial no litoral, até ao meio da manhã e a partir do final da tarde. Temperaturas máximas previstas de 23 graus no Porto, 29 em Lisboa e 31 em Faro. Os Açores com muitas nuvens e períodos de chuva e aguaceiros nos 3 grupos. Em Ponta Delgada, as temperaturas vão dar entre os 20 e os 24 graus. Para a Madeira, previsão de períodos de céu muito nublado, ainda que em princípio sem chuva. O Funchal vai chegar aos 28 graus.
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A suite Bergamasque de Claude Debussy, uma obra de 1890 que seria publicada em 1905 por Eugène Fromont, depois de ser revista de forma muito significativa. A suíte ficaria conhecida sobretudo pelo terceiro andamento, Clair de Lune, que evoca um poema homónimo de Paul Verlaine. É neste poema que são referidas as máscaras e bergamascas que dão título à obra. A música soará amanhã a partir das 7 da tarde na Igreja da Misericórdia em Óbidos, no concerto de James Giles, que decorre no âmbito da Semana Internacional de Piano de Óbidos. Também na Igreja da Misericórdia, no âmbito da Semana Internacional de Piano de Óbidos, já hoje, a partir das 7, Wei Yi Yang e Boris Berman interpretam a sonata em Lá Maior Deutsch 664 e a fantasia em Fá Menor para quatro mãos Deutsch 940 de Schubert e as 10 peças de Cinderela opus 97 Prokofiev. E à mesma hora, no Teatro Thalia, em Lisboa, no âmbito do Verão Clássico, é a vez do clarinetista Pascal Mauragais, das violinistas Lena Neudauer e Esther Hoppe, do violinista Lars Anders Tomter, do violoncelista Giovanni Gnocchi e do pianista Felipe Pinto Ribeiro, que se apresentam com obras de Schumann e Liszt. Nós vamos escutar alguma da música que soará nestes três concertos ao longo das próximas duas horas. Vamos também querer debruçar-nos sobre os novos álbuns, nomeadamente sobre a reedição da primeira gravação de Rusalka, de Antonín Dvořák, um registro de 1952 com a soprano Ludmila Chervinková, o tenor Benno Blachut e o baixo Edward Haken, com a orquestra do Teatro Nacional de Praga sob a direção de Jaroslav Kromholk, e sobre o novo álbum que o organista Samuel Bristow dedicou às sonatas para órgão de Felix Mendelssohn. Sem esquecer que hoje se assinalam os 170 anos da morte de Robert Schumann, será também pretexto para escutarmos alguma da sua música. A partir das 7, a emissão segue com a transmissão de mais um prom da BBC, hoje com música de Betsy Jolá, Jean Sibelius e Richard Strauss, na interpretação da Orquestra Filarmónica da BBC sob a direção de John Stogarts, com a violinista Suye Park. Agora são 5h21, ficamos para já com a música que soará mais logo a partir das 7 no Teatro Thalia, em Lisboa, no concerto do clarinetista Pascal Mauragais, das violinistas Lena Neudauer e Esther Hoppe, do violinista Lars Anders Tomter, do violoncista Giovanni Gnocchi e do pianista Felipe Pinto Ribeiro. Vamos escutar o primeiro andamento do quinteto para clarinete, do quinteto com clarinete, em Si menor, opus 115, de Johannes Brahms, na interpretação da Sharon Kam, com o quarteto Jerusalém. Estamos no ano de 1891.

Uma das obras-primas do repertório para agrupamentos de câmara de Johannes Brahms, o Quinteto com Clarinete em Si Menor por 115, um trabalho que o compositor se dedicou no fim da sua vida, em 1891, com Richard Mühlfeld, um clarinetista da orquestra de Meiningen e amigo próximo em mente. Em 1890, Brahms tinha anunciado que deixaria de compor por considerar que tinha esgotado a sua energia criativa. No entanto, a amizade com Richard Mühlfeld faria com que escrevesse ainda um trio com clarinete, duas sonatas para clarinete e este quinteto, a par de alguma música para piano e para órgão. É a música que soará hoje, a partir das 7 da tarde, no Teatro Thalia, em Lisboa, no concerto do clarinetista Pascal Moragui, das violinistas Lena Neudauer e Esther Hoppe, do violinista Lars Anders Tomta, do violoncista Giovanni Gnocchi e do pianista Filipe Pinto Ribeiro, que decorre no âmbito do Festival Verão Clássico. Aqui ficamos com a versão de Sharon Kam com o quarteto Jerusalém. Também hoje, à mesma hora, a partir das 7, na Igreja da Misericórdia, no âmbito da Semana Internacional de Piano de Óbidos, os pianistas Wei E. Yang e Boris Berman interpretam música de Schubert e de Prokofiev. Vamos aqui escutar uma das obras que integra o programa, a Fantasia em Fá Menor para Quatro Mãos, Deutsch 940, de Schubert, na interpretação de Bertrand Chamaillou e de Life of Ansnes.

Fantasia em Fá Menor, Deutsch 940, de Franz Schubert, um trabalho que o compositor escreveu poucos meses antes de morrer, em 1828, e que dedicaria a Carolina Esterházy, uma das suas alunas. A fantasia seria apenas publicada em março de 1829, já depois da morte do compositor, mas ficaria como uma das obras-primas do repertório para piano a quatro mãos. É uma das obras com que Wei E. Young e Boris Berman se apresentam hoje a partir das 7 na Igreja da Misericórdia em Óbidos, no âmbito da Semana Internacional de Piano de Óbidos. Ficamos com o registro de Bertrand Chamaillou e Life of Antnes. A 5 minutos das 6, vamos fechar a primeira hora do fim de tarde aqui na RTP Antena 2, ainda pela música da primeira metade do século XIX. Avançamos cerca de 20 anos até 1845 para escutarmos a segunda das 6 sonatas para órgão Op. 65 de Felix Mendelssohn. Trata-se de música que foi encomendada por duas das grandes editoras inglesas da altura, a Coventry e a Hollier, na sequência do sucesso de um conjunto de digressões que Mendelssohn fez por Inglaterra nas décadas de 1830 e de 1840, não só como pianista, mas também como organista. Vamos ouvir aqui uma nova gravação de Samuel Bristow.

0: Um excerto do novo álbum que o organista Samuel Bristow dedicou às 6 sonatas para o órgão Opus 65, que Felix Mendelssohn fez publicar em 1845, lançado com a chancela da First Hand Records. Aqui ficamos com a sonata número 2 em Dó menor. É assim que fechamos a primeira hora do fim de tarde aqui na RTP Antena 2. Seguimos daqui a nada com a música de Robert Schumann.
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Música que Antonín Dvořák concebeu no final da sua vida, no ano de 1900, numa altura em que era já considerado um dos grandes compositores do seu tempo. As Danças Eslavas, que tinha publicado em 1878 e 1886, e as sinfonias que escreveu a partir de 1880, as números 6, 7, 8 e 9, foram aclamadas não só na Europa, mas também na América, onde dirigiu o Conservatório de Nova York entre 1892 e 1895. Estamos a ouvir os momentos finais do primeiro ato de uma ópera que soou pela primeira vez no dia 31 de março de 1901, no Teatro Nacional de Praga, onde Dvořák tinha trabalhado como violetista na sua juventude. Falamos de Rusalka. É uma obra que vamos querer regressar ao longo da próxima hora, a propósito da reedição da primeira gravação da ópera, um registro de 1952, com a soprano Ludmila Chervinkova, o tenor Benno Blachut e o baixo Edward Haken, com a Orquestra do Teatro Nacional de Praga, sob a direção de Jaroslav Kromhok. Vamos também, na próxima hora, querer antecipar o concerto de amanhã da soprano Juliana Banza, do tenor Valentin Lee, do violinista James Cutford e do pianista Alexander Majdjar, na Igreja de São Tiago em Marvão, no âmbito do Festival Internacional de Marvão, com a música de Schumann e de James Cutford. E o concerto de James Charles, também amanhã, na Igreja da Misericórdia em Óbidos, no âmbito da Semana Internacional de Piano de Óbidos, com obras de compositores como Federico Monpou, Piotr Ilitch Tchaikovsky, Claude Debussy e Maurice Ravel. Sem esquecer que hoje se assinalam os 170 anos da morte de Robert Schumann. Vamos também querer debruçar-nos sobre a sua obra. Agora, passam 10 minutos das 6, ficamos para já com os primeiros Lieder do ciclo Dichter Liebe, Amor de Poeta, de Robert Schumann, música que soará amanhã, a partir das 4 da tarde, na Igreja de São Tiago, em Marvão. Vamos escutar a versão de Jonas Kaufmann com o pianista Helmut Deutsch. Estamos no ano de 1823.

Música que soará amanhã a partir das 4 da tarde na Igreja de São Tiago em Marvão, no concerto da soprano Juliana Banza, do tenor Valentin Lee, do violinista James Cutford e do pianista Alexander Madjar, que decorre no âmbito do Festival Internacional de Marvão. Ficamos com, no maravilhoso mês de maio, Das Minhas Lágrimas Brotam a Açucena, Rosa Açucena, a Pomba, o Sol, Quando Olho nos Teus Olhos, Quero Mergulhar a Minha Alma, e No Reno, no Rio Sagrado. A interpretação foi de Jonas Kaufmann com o pianista Helmut Deutsch. Também amanhã, um pouco mais tarde, a partir das 7 da tarde, no âmbito da Semana Internacional de Piano de Óbidos, James Giles apresenta-se na Igreja da Misericórdia de Óbidos com a música de compositores como Schumann, Monpou, Tchaikovsky, Debussy e Ravel. Nós vamos ficar com uma das obras que integra o programa do concerto. Vamos escutar a suíte Bergamasque, que Debussy fez publicar em 1905, a versão de Nikolai Lugansky.

A suite Bergamasque de Claude Debussy, uma obra de 1890 que seria publicada em 1905 por Eugène Fromont, depois de ser revista de forma muito significativa. A suite ficaria conhecida sobretudo pelo terceiro andamento, Clair de Lune, que evoca um poema homónimo de Paul Verlaine. É neste poema que são referidas as máscaras e bergamascas que dão o título à obra. É música que James Charles leva amanhã a partir das 7 da tarde à Igreja da Misericórdia em Óbidos, num concerto que decorre no âmbito da Semana Internacional de Piano de Óbidos. Aqui ficamos com a versão de Nikolai Lugansky. Ainda pela música da passagem do século XIX para o século XX, seguimos com um excerto da ópera Rusalka, uma obra que Dvorak concebeu a partir de um libreto de Yaroslav Kvapil, inspirada em contos populares recolhidos por Karel Jaromir Erban e Bojena Nemkova. Rusalka é um espírito aquático da mitologia eslava. Nesta ópera, Rusalka apaixona-se por um príncipe humano e, para viver esse amor, abdica da sua voz e da sua condição, tornando-se uma mulher. Vamos ficar com parte da primeira gravação desta ópera, um registro de 1952, agora reeditado pela Supraphon. Vamos escutar os momentos finais do primeiro ato na interpretação do tenor Benno Blachut, do barítono Premij Kocsi e do baixo Eduard Haken, com a Orquestra do Teatro Nacional de Praga, sob a direção de Jaroslav Kromboch.

A mais conhecida das obras de Antonín Dvořák, Rusalka, um trabalho que soou pela primeira vez no dia 31 de março de 1901 no Teatro Nacional de Praga, onde Dvořák tinha trabalhado como violinista na sua juventude. Aqui ficamos com os momentos finais com o primeiro registro da ópera, uma gravação de 1952, agora reeditada pela Supraphon. Ficamos com os momentos finais do primeiro ato, na interpretação do tenor Benno Blachut, do barítono Przemyśl Kosi e do baixo Edward Hacken, com o coro e orquestra do Teatro Nacional de Praga, sob a direção de Jaroslav Kronbok. A 11 minutos das 7. Vamos fechar o fim de tarde de hoje aqui na RTP Antena 2 com o primeiro andamento da terceira sinfonia de Robert Schumann, a Sinfonia Renana, no dia em que se assinalam 170 anos da morte do compositor. É música que Schumann concebeu depois de ter aceitado o cargo de diretor musical da cidade de Düsseldorf e que durante muito tempo foi entendida como uma evocação de modos de vida e paisagens da região da Renânia. Daí o nome, Sinfonia Renana. Vamos escutar a versão da Orquestra Sinfónica de São Francisco sob a direção de Michael Tilson Thomas. Estamos no ano de 1850.

0: A música de Robert Schumann a fechar o fim de tarde aqui na RTP Antena 2, no dia em que se assinalam os 170 anos da morte do compositor. Ficámos com, primeiramente, a sua terceira sinfonia, a Sinfonia Renana, uma obra de 1850, na versão da Orquestra Sinfónica de São Francisco, sob a direção de Michael Tilson Thomas. A emissão segue com a transmissão de mais um prom da BBC, hoje com a música de Betsy Jola, Jean Sibelius e Richard Strauss, na interpretação da Orquestra Filarmónica da BBC sob a direção de John Stogarts, com o violinista Suye Park. Eu sou o António Pires Veloso. Da minha parte é tudo. Obrigado por estar com a Rádio Pública. Desejo-lhe um bom fim de tarde.
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Muito boa tarde, bem-vindos às transmissões dos Proms na RTP Antena 2 para um reencontro com a Filarmónica da BBC sob a direção do seu maestro titular, o finlandês Jon Sturgers. Depois de já ter apresentado nesta temporada a nona de Beethoven, a Orquestra da Estação Pública Britânica traz-nos hoje um programa com duas obras poderosas, começando pelas Águas Agitadas de Tales of a Summer Sea, Contos de um Mar de Verão. Música da compositora franco-americana Betsy Jolas, que dentro de poucos dias celebra um século de vida. Tales of a Summer Sea é uma adaptação da música de cena criada por Betsy Jolas para uma produção da peça de Shakespeare, A Tempestade, e na qual ela expressa musicalmente a terrível potência do mar. Poderosa é também a obra que vai encerrar o programa desta tarde, o poema sinfónico Assim Falava Zaratustra, de Richard Strauss, inspirado no tratado filosófico de Nietzsche, com o mesmo título. Pelo meio, vamos ter ainda o concerto para violino de Jean Sibelius, um dos pináculos do repertório de qualquer violinista, e que vai colocar o foco na sul-coreana Suye Park, vencedora no ano passado do concurso internacional de violino Sibelius em Helsínquia. Mas para já, Tales of a Summer Sea, escrita inicialmente em 1962 para acompanhar uma representação da última obra teatral de Shakespeare e transformada 15 anos depois numa composição orquestral de maiores dimensões, a propósito da qual a autora recordou uma tempestade aterradora vivida pela própria na adolescência, ao largo dos Açores, durante a travessia marítima do Atlântico para os Estados Unidos. Diz ela que estava sentada no convés do navio, a ver assustada aquele movimento constante da embarcação para cima e para baixo, quando subitamente foi atingida por uma onda que a deixou encharcada. Desde esse dia, referiu ainda, ganhou um medo terrível ao mar e foi para combater esse medo que compôs Tales of a Summer Sea.

A estreia nos Proms e em palcos do Reino Unido de Tales of a Summer Sea, composição da franco-americana Betsy Jolas, estreada no verão de 1977 no Tanglewood Music Festival, nos Estados Unidos, e dedicada ao compositor e maestro Günter Schuller, que a dirigiu nessa estreia. Foi o primeiro momento deste concerto dos Proms com a Filarmónica da BBC e o seu maestro titular, Jan Sturgers, aos quais se vai juntar de seguida uma jovem violinista, a sul-coreana Suye Park, para a interpretação do concerto em ré menor de Sibelius. Aclamado mundialmente pelas sinfonias e poemas sinfónicos, o compositor finlandês ambicionava, antes do reconhecimento alcançado, ser um virtuoso violinista. A paixão pelo instrumento, que aprendeu a tocar na adolescência e que praticou intensamente, inclusive em contexto familiar com os seus irmãos, traduziu-se na escrita do seu único concerto, iniciado em 1902 e concluído na versão final.

Nasceu na Coreia do Sul em 2000, conquistou no ano passado o primeiro prémio do Concurso Internacional de Violino Sibelius em Helsínquia e apresentou-se pela primeira vez nos proms da BBC. Suye Park tocou o concerto em ré menor de Jean Sibelius, acompanhada pelo maestro Jon Sturgeons e pela filarmónica da BBC. Foi Richard Strauss quem dirigiu a estreia da versão final do concerto de Sibelius e é do compositor alemão, a obra que vai encerrar o programa desta tarde. No final do século XIX, quando o nome de Richard Strauss começava a deixar marca no mundo musical, os países de língua germânica procuravam ainda compreender e assimilar as controversas ideias filosóficas de Nietzsche, e em particular aquelas que aborda no inclassificável Assim Falava Zaratustra. Narrando a trajetória do profeta persa da Antiguidade, que desce do seu refúgio na montanha para partilhar os seus conhecimentos com a humanidade, Nietzsche transforma Zaratustra no porta-voz da sua visão radical do mundo, baseada num messiânico individualismo, na crítica da religião, da moralidade e dos valores ocidentais, e concentrando-se na ideia do super-homem e numa visão do que a humanidade poderia alcançar uma vez libertada das correntes espirituais. Foi esta desafiante e provocadora perspectiva que Richard Strauss procurou refletir nas 9 secções do seu poema sinfónico, assim designadas: Introdução, o Nascer do Sol, dos Antigos Homens, da Grande Saudade, das Alegrias e Paixões, a Canção do Túmulo, da Ciência, o Convalescente, a Canção da Dança e a Canção do Sonâmbulo. Assim falou Zaratustra no fecho do prom desta tarde com Jon Sturgeons a dirigir a Filarmónica da BBC.

Homenagem de Richard Strauss a Nietzsche no poema sinfónico de 1896, Assim Falou Zaratustra, uma perspectiva sobre o desenvolvimento da espécie humana desde a origem, passando pelo contacto com a religião e a ciência, até atingir a etapa final que Nietzsche definiu como o Übermensch, ou super-homem. Terminou assim a prestação da Orquestra Filarmónica da BBC e do seu maestro titular Jon Sturgers neste concerto da temporada dos Proms 2026. Voltamos amanhã a partir das 7 para mais uma transmissão e para escutar a trágica 6ª Sinfonia de Mahler, antecedida por uma peça de caráter elegíaco do húngaro Gheorghe Kurtág, que celebrou em fevereiro 100 anos de vida. Muito boa noite e até amanhã.

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1: Ficamos agora na Antena 2 com uma obra para soprano e orquestra do século XVIII, assinada pelo português Pedro António Avondano. Cena de Berenice, com a voz de Gemma Bertagnoli e o Divino Sospiro, dirigido por Enrico Onofri.

0: A música de Pedro António Avondano sobre um texto de Metastasio. Cena de Berenice pela soprano Gemma Bertagnoli com Enrico Onofri na direção da Orquestra Divino Sospiro.
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8: Vamos transmitir uma gravação cedida pela Deutschland Radio Kultur. No programa de hoje, um concerto inserido no Festival Mecklenburg-Vorpommern, realizado no Castelo de Ulrichshausen, no dia 27 de julho de 2025. Escutaremos a Sinfonia número 7 de Beethoven, o Concerto para Violino e Orquestra em Sol Maior, de Wolfgang Amadeus Mozart, e iniciar, igualmente de Ludwig van Beethoven, a abertura As Criaturas de Prometeus, Opus 43. Toca o ensemble Reflector, sob a direção do violinista Emanuel Teknavorian.

Ludwig van Beethoven, abertura As Criaturas de Prometeus, Opus 43, pelo Ensemble Reflector, sob a direção do violinista Emmanuel Technavorian. Estamos a transmitir uma gravação cedida pela Deutschen Radiokultur, de um concerto inserido no Festival Mecklenburg-Vorpommern, realizado no Castelo de Ulrichshausen, no dia 27 de julho de 2025, e que prosseguiu com música de Wolfgang Amadeus Mozart. Concerto para violino e orquestra número 3, em Sol Maior, o Köchel 216, pelo violinista Emmanuel Technavorian, que dirige igualmente o Ensemble Reflector.

Wolfgang Amadeus Mozart, Concerto para Violino e Orquestra número 3 em Sol Maior, Köchel 216, pelo violinista Emanuel Tiaknavorian, que dirigiu igualmente o Ensemble Reflector. Estamos a transmitir uma gravação cedida pela Deutschen Radiokultur de um concerto inserido no Festival Mecklenburg-Vorpommern, realizado no Castelo de Ulrichshausen, no dia 27 de julho de 2025, e que terminou com a Sinfonia número 7 em Lá Maior, o Opus 92 de Ludwig van Beethoven. Toca o Ensemble Reflector, sob a direção do violinista Emanuel Tiaknavorian.

Ludwig van Beethoven, Sinfonia número 7 em Lá Maior, Opus 92, pelo Ensemble Reflector, sob a direção do violinista Emmanuel Tchaikovsky. Transmitimos um concerto preenchido com obras de Beethoven e Mozart, inserido no Festival Mecklenburg-Vorpommern, realizado no Castelo de Ulrichshausen, no dia 27 de julho de 2025. Foi uma gravação cedida pela Deutsche Radiokultur.

Prossegue a emissão da RTP Antena 2 com música de Sergei Taneyev. Quarteto de cordas número 4, em Lá menor, opus 11, pelo Quarteto Taneyev.

Sergei Taneyev, Quarteto de Cordas número 4 em Lá Menor, Opus 11, pelo Taneyev String Quartet.

0: O pianista Luís Pipa, na segunda das Images do Opus 6 de Oscar da Silva, com o título Naivete.
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0: Alexandra.
1: Olá, Luís.
0: Marciac, uma pequena vila fortificada que se ergueu na França do final do século XIII, entrou no universo do jazz quando, em 1978, criou um festival de jazz. Desde então, o evento cresceu muito, recebendo alguns dos maiores nomes deste género musical. Tal é o caso, por exemplo, do pianista Ahmad Jamal, que em 2014 gravou ao vivo no festival Jazz in Marciac.
1: A nossa proposta auditiva para hoje passa pela escuta desse álbum intitulado Live in Marciac, August 5th, 2014.

0: Merci.
1: O pianista Hamad Jamal em Sunday Afternoon, numa composição da sua autoria, música do disco Live in Marciac, August the 5th, 2014, editado em 2015 pela Jazz Village.
2: Tal como o título deste álbum indica, foi no dia 5 de agosto de 2014 que Hamad Jamal subiu ao palco do Festival Jazz in Marciac. A completar o seu quarteto encontravam-se Reginald Veal, contrabaixo, Erlin Riley, bateria, e Manolo Badrena, percussão.

0: Dynamo, um tema composto por Ahmad Jamal, música do disco Live in Marciac, August 5th, 2014.
1: A gravação deste álbum ocorreu quase 60 anos depois da gravação do disco que lançou Ahmad Jamal. Referimo-nos a At the Pershing, But Not For Me, gravado ao vivo em 1958. Não causa, portanto, espanto que o pianista que subiu ao palco do Festival Jazz in Marciac em 2014 tivesse 84 anos de vida e muitos de arte musical ao mais alto nível.

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0: Corey Silver. Corey Silver. Corey Silver.
1: The Gypsy, uma composição de Billy Reed e Strolin, da autoria de Horace Silver, duas músicas do disco Live in Marciac.
2: Rahman Jamal, que tocou em Portugal por diversas vezes, nomeadamente na Cultura Gesta e no Centro Cultural de Belém, viveria até aos 92 anos, tendo falecido em 2023.
0: And here's one I wrote for Boris. It's called Silver.

0: Merci beaucoup.
1: Merci. Manolo. Manolo Medina. Greg Neuville. Helen Riley.
2: O quarteto de Hamad Jamal, em Silver, e no clássico Blue Moon, uma composição de Richard Rodgers e Lawrence Hart, músicas do disco Live in Marciac, August 5th, 2014, editado em 2015 pela Jazz Village. Boa noite, Luís.
3: Boa noite, Alexandra.

0: O talento de Kenneth Gilbert no cravo, na interpretação desta fantasia BWV 906 de Johann Sebastian Bach.
1: Na verdade, a coisa é muito simples. Vais e cantas.
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Muito boa noite. Natural de Alicante, Yeray Cortés, um dos nomes mais promissores da atual cena musical espanhola. Reconhecido pelo talento ímpar na guitarra flamenca, Yeray inicia a carreira nos tablaos flamencos da sua cidade natal, onde também estuda guitarra com o pai. Aos 17 anos, muda-se para Madrid, onde adquire experiência.

experiência em tablaos, locais de apresentação de espetáculos de flamenco. Em 2021, um encontro com o cantor Se Tangana muda o rumo da carreira de Yarai, coincidindo com o lançamento do filme realizado por Se Tangana, La Guitarra Flamenca de Yarai Cortés, em 2024. Yarai Cortés lança o álbum de estreia, uma compilação de músicas do filme. É nomeado para um Grammy Latino na cobiçada categoria de Melhor Artista Revelação, fazendo história como o primeiro guitarrista de flamenco a ser nomeado numa categoria tipicamente dominada por artistas bem diferentes. Cortés, que ao longo da carreira colaborou já com grandes nomes da música flamenca, como Niño de Elche. Vamos ficar com uma apresentação nos estúdios da Radiodifusão Francesa, em Paris, 24 de janeiro de 2026.

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peligroso, peligroso, Yeray.

0: Yeray Cortés, natural de Alicante, um dos nomes mais promissores da atual cena musical espanhola, reconhecido pelo talento ímpar na guitarra flamenca. Yeray inicia a carreira nos tablaos flamencos da cidade natal, onde também estuda guitarra com o pai. Aos 17 anos muda-se para Madrid, onde adquire experiência em vários tablaos, locais de apresentação de espetáculos de flamenco. Em 2021, um encontro com o cantor Tangana muda o rumo da carreira de Yeray, coincidindo com o lançamento do filme realizado por C. Tangana, La Guitarra Flamenca, de Yeray Cortés, em 2024. Yeray Cortés lança o álbum de estreia, uma compilação de músicas do filme. É nomeado para um Grammy Latino na cobiçada carreira de melhor artista revelação, fazendo história como o primeiro artista de flamenco a ser nomeado numa categoria tipicamente dominada por artistas bem diferentes. Estivemos com uma apresentação nos estúdios da Radiodifusão Francesa em Paris, 24 de janeiro de 2026. Vamos ficar com um excerto de La Guitarra Flamenca, de Yeray Cortés, de 2024, o álbum de estreia, compilação de músicas do filme com o mesmo título, realizado por C. Tangana.
1: La Guitarra Flamenca, de Yeray Cortés.

concerto de La Guitarra Flamenca de Yeray Cortés, disco de 2024, o álbum de estreia de Yeray Cortés, compilação de músicas do filme com o mesmo título, realizado por Sé Tangana. Yeray Cortés, um dos nomes mais promissores da atual cena musical espanhola, talento ímpar na guitarra flamenca. Esse é o final deste episódio da Volta ao Mundo, um programa que teve apresentação e realização de André Pinto. Votos de ótima noite.

0: escutámos A Primavera, Valsa dos Cravos, de Eurico Carrapatoso, um compositor português, aqui interpretado por um pianista português, Filipe Pinto Ribeiro.
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Música contemporânea em gravações oferecidas pela União Europeia de Rádio e Televisão. Boa noite. Nesta emissão, parte de um concerto realizado em outubro do ano passado em Turim pela Orquestra Sinfónica Nacional de RAI, dirigida por Daniel Kafka, preenchido com a extensa Sinfonia número 7 de Hans Werner Enza, e a começar com o concerto para violino e orquestra Exercici per non dire e addio, Exercícios para não dizer adeus, composto em 2021. Pela italiana Silvia Golazanti, nascida em 75. Nas palavras da autora, trata-se de uma obra que se debate com